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1: Amigo ouvinte, fique em paz onde estiver. Amanhã, se Deus quiser, vamos voltar.

Eu gostaria de cantar a próxima música com o máximo de emoção que vocês tiverem comigo, porque Deus escreve sempre certo por linhas tortas e a gente nunca sabe de nada. A única certeza que todos aqui temos é que todos aqui um dia estaremos impressionando os anjos com a nossa risada.

0: Uma salva de palmas, Marcos Mioto. Que guitarrista maravilhoso.
1: Nem se o Bon Jovi chamasse, eu subia no palco, só porque é ele mesmo.
0: Uma salva de palmas para o melhor guitarrista desse Brasil, Marcos Mioto.
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3: Lucas, eu quero ver se você lembra dessa daqui, ó.

0: Amados, com vocês, eu vou até cantar um pedacinho de uma música, fala assim. É, fui mais um na sua vida, Gilberto e Gilmar!
1: Obrigado, tudo bem? Boa noite, boa noite!
2: Boa noite!
1: Boa noite!
2: Boa noite!
1: Vamos lá então! Música da saudade!
2: Vamos lá!

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0: Os Menotti aqui comigo, que maravilha.
1: Obrigado, irmão.
0: Valeu, família. Deus abençoe vocês. Que lindo, ficou lindo. Deus abençoe.
1: Projeto lindo, gratidão. Abençoado. Muito obrigado pelo convite. Feliz e honrado por estar louvando com vocês aqui. Obrigado.
0: Gratidão nossa para vocês.
1: E não importa o que a gente esteja vivendo, se Deus está, tá tudo bem.
0: Se Cristo está no barco, tudo vai bem.

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1: E aí, bebês? Essa moda é sucesso, gente.
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0: Santana!
1: Muitíssimo obrigado!
2: Maravilhoso!

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0: prazer ter vocês aqui, viu?
1: Obrigada,
0: prazer,
1: gente.
0: Prazer demais, demais.
2: How da Playboy?
3: Tamo junto, safadão. Eu não me sacio não, hein.
4: O moleque do sítio chegou, hein, fio.
3: E aí, Kevin?

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2: Oi, Zezé. Oi, Luciano.
3: Fala, Luciano.
2: Vamos cantar uma música junto?
3: Vambora, rapaz. Que música?
2: Essa aqui, ó.
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3: Caramba, essa música é maravilhosa, Alexandre. Deixa comigo.
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0: conta pra vocês agora. E pra contar essa história, eu quero convidar um grande amigo nosso, Renato Albani!
1: Bruninho Davi! Vamos aí! 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Nascia José Cláudio Benedito. Poucos sabiam, na verdade ninguém. 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Nasceu de 7 meses e meio. 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Como se isso fosse um problema, é aquela história. Uma calça pro saci.

0: Que moda é essa,
1: você tá
0: gente?
1: Doido, menino?
2: Galera, deixa eu contar uma história.

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3: Ed Brito Samuel, Eduardo Costa. Ah, moleque, essa música é bonita demais.
4: Então fica assim.

0: de palmas para Eduardo Costa.
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3: Mas aí ali, o que é aquilo ali?
4: Aquilo é um cavalo, hoje.
3: Esse cavalo amarelo.
4: Mas está na moda,
3: gente. Mas que moda, cavalo só tem bairro, rapaz.
4: A onda agora é o cavalo amarelo.
3: Mas então quer dizer que focinho de porco é tomada. Tô louco, então.

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0: E o que eu não disse na música é ciúme e saudade.
1: Vidume Jack, Mato Grosso e Matias.
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0: que é isso, Brasil?
1: Que moda é essa,
2: você tá doido, menino?
3: Quem é que manda aqui nessa bodega, gente? O Brasil inteiro responde pra você, meu parceiro.
4: A gente assina
3: embaixo. Aumenta o som, que

0: Essa é a mais pura verdade, né, Fred?
1: Falou tudo, João Neto.
0: É o que é o mais certo, não tem jeito. 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

0: Cadê o gritinho dos corações apaixonados de Curitiba?
1: Meu parceiro, essa é apaixonada, hein?
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0: fechadura nova.
1: Torcer pra ela não ser chaveira, né, rapaz?
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Laguna Carapã, alô região, bom dia. Mais um programa Terra Sertaneja no ar para você, neste dia 8, hoje é dia 8 de maio de 2026. Hoje sim é sexta-feira, né? Ontem, no começo do programa, eu havia dito que ontem era sexta-feira, ontem foi quinta, hoje é sexta-feira, finalzão de semana com chuva, né? Choveu na madrugada, choveu aí à noite, né? Uma chuvinha tranquila, boa, não sabemos ainda quantos milímetros, mas o suficiente para, né, molhar um pouquinho aí. Então tá bom, tá ótimo, né? Muito bom dia para você que está ligadinho comigo, você do sítio Chacra Fazenda, você do centro da cidade, dos bairros, você da nossa grande região, você que está comigo ligado aí pelo aplicativo em qualquer lugar do Brasil, bom dia. Olha a hora certinha, agora são 5:02. Joãozinho e você, vamos juntos nesta manhã. Nesta manhã de sexta-feira, vamos aí participar com a gente. O telefone está liberado já, tá bom? 99997-1049. 99997-1049 é o telefone que você pode, que você deve participar com a gente, beleza? E eu agradeço a presença, então, da moçada que está com a gente, que está ligadinha aí com a gente na manhã. O Hilário, né? O Hilário, a dona Sueli, o Ivan. Abraço especial, bom dia, obrigado, viu, Ivan, obrigado, Hilário, obrigado, dona Sueli, por estarem ligadinhos, curtindo a nossa programação.

coração, tomando aquele chimarrão gostoso e curtindo Terra Sertaneja. Bom dia. Alô, Dona Cida. É, Dona Cida ligadinha com a gente. Obrigado pela audiência, obrigado pela companhia. Bom dia pra senhora também, tá bom, Dona Cida? O Antônio, né? O Antônio, Dona Cida, lá na Central, ligadinhos, curtindo a nossa programação. Muito obrigado por esta maravilhosa companhia. Quem está com a gente também é o Bruno. É, o Bruno também ligadinho com a gente. Um abraço especial pro Bruno. Bom dia, Joãozinho. É, estou na escuta já, que maravilha, que bom, muito obrigado. Um abraço especial também para dona Leide, né? Dona Leide também nos acompanha. Muito obrigado, dona Leide. Muito obrigado também aí ao nosso amigo Bruno Souza. Ele quer um chamamé, né? Vamos tocar daqui a pouquinho, tá bom? Daqui a pouquinho já toca um chamamé para você, tá bom? Beleza? Vamos começando assim, ó. Leide Laura.

Podcast, quilômetro 11. Olá pro Bruno Souza, pra dona Leide, também participando com a gente. Aquele abraço, bom dia. Nós ouvimos também o Milagre no Caixa 7, Leide Laura, abrindo a programação de hoje.

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1: Muito bem, agora são 5 horas e 12 minutinhos, 5 e 12. Muito obrigado a você que acompanha a nossa programação. Obrigado pela companhia, obrigado pela audiência. Moçada aí do Sítio Chácara Fazenda. É, moçada aí que curte a nossa programação todas as manhãs. Ligadinhos aí, curtindo Terra Sertaneja. Bom dia. Olha a hora certinha pra você, agora são 5 horas e 12 minutinhos.
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0: Ok, 5h15 agora, olha só, olha a hora certinha pra você. Agora são 5 horas e 15 minutinhos. Vamos agradecendo então a presença dessa moçada que está com a gente nas manhãs. Um abraço especial lá pro Tarciso. É isso aí, o vereador Tarciso, acompanhando o Terra Sertaneja conosco. Um abraço, viu, Tarciso? Bom dia pra você, obrigado pela companhia, pela audiência. Tarciso, a Elisângela, o Luiz, a Vitória Variedade, aquele abraço muito especial. Bom dia, obrigado pela companhia. É isso aí, com a gente também, ouvindo, curtindo a nossa programação, a Genesi. Alô, Genesi, bom dia, obrigado, hein? Bom dia, Joãozinho. Toca o último julgamento com Jades e Jadson. Genesi Mauri, um abraço aí pro Mauri Grando, lá do Lava Jato Angico Preto, também pra Genesi, também ligadinha com a gente lá em Dourados, né? Eu acho que tá em Dourados hoje, Genesi, né? Um abraço especial pra Genesi, bom dia, obrigado pela companhia. 5 horas e 16 minutos. 5h16. Bom dia também lá pra Célia Bogado, a Célia, o Rafael Souza, Stephanie, todos os dias ligadinhos aí com a gente também, curtindo a programação do Terra Sertaneja. Aquele abraço, hein? Bom dia.
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0: Bora então de moda, né? Bora de música. Vamos atendendo então a Genesi, que pediu, né? Pediu aí Jades e Jadson. Música bonita. É uma nova roupagem aí pro último julgamento. Às 5h17.
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0: isso aí, Nunu e Naná, Uma Casa de Caboclo. Ouvimos também Jades e Jadson, O Último Julgamento. Música bonita, foi lá pra Genesi, ofereceu lá pro Mauri. Grande abraço aí pro Mauri, pra Genesi, ligadinhos com a gente, curtindo a nossa programação. Bom dia!
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0: É isso aí, Terra Sertaneja pra você na manhã.
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0: Muito bem, estamos juntos. Agora 5:26.
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0: 5:26, muito bom dia para você que curte a nossa programação. 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Prestigie! 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
0: Muito bem, agora são 5 horas e 27 minutinhos. 5:27, bom dia. Vamos então aí falando dos nossos apoiadores culturais. 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Tá, vai estar aqui na Avenida Brasil. 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

isso, vamos agradecendo mais uma vez, então, a presença. É, você que está ligadinho, você que está curtindo a nossa programação nesta manhã. Um abraço muito especial, bom dia para você, obrigado pela companhia.

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0: Só quero te dizer, enquanto a chuva cai, Maida e Marcelo, e a primeira foi Durval e Davi, Saudade Bandida. Olha a hora certinha, agora são 5 horas e 40 minutinhos, 5h40, redondinho. Muito bom dia para você que está ligadinho com a gente, curtindo a nossa programação.
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0: Muito bem, agora são 5h42.

0: aí vem, né?
1: Ô, Tião Carreiro, hein? Vamos curtindo aí, Tião Carreiro, né? 6 às 5 horas e 43 minutinhos. Muito bom dia pra você que me acompanha todas as manhãs. É isso aí, sexta-feira hoje, né? Mandar um abraço muito especial. Um abraço muito especial lá pro Magno. Magno tá curtindo a nossa programação. Muito obrigado, viu, Magno, por estar conosco aí. Ele pediu aí, Rachando Aluguel, com Rogério e Regiane. Vamos tocar para você então, tá bom? Um abraço muito especial aí pro nosso ouvinte de todas as manhãs, o nosso amigo Magno. Obrigado, viu, Magno? Obrigado por estar conosco aí, beleza? Bom dia.
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1: Eu vou mandando um bom dia também lá pro Zeca Ascenso. Alô, Zeca, bom dia. Bom dia pro Zeca, bom dia também pra dona Clarice, né?

0: Não...
1: Vamos então pra sequência, né? Vamos de música, vamos tocar música bonita pra você. Vamos atendendo então o nosso ouvinte de todas as manhãs, nosso amigo Magno. Bom dia, Magno. Bom dia.
2: E aí, Joãozinho?
1: Bom dia.
2: Bora aí tomar um café?
1: Ô, oh, rapaz, sim, cafezinho é bom, hein?
2: Sim. Que a semana seja abençoada pra todos nós. Toca aí pra nós aí com o André Andrade.
1: Opa, não, tá no áudio errado aqui, rapaz. O áudio não é esse, meu amigo. É esse aqui, o nosso áudio aqui. Bom dia.
2: E aí, Joãozinho?
1: Aí.
2: Sextou,
1: aí sim. Ô, café é bom, hein?
2: Toca aí pra nós com o Reginião e... Reginaldo, sei como é que é. Rachando o aluguel.
1: Beleza
2: pra vocês aí da rádio.
1: Obrigado.
2: Aos ouvintes, pra mim curtir.
1: Tá, beleza, então.
2: Valeu, João.
1: Valeu. Grande abraço ao nosso amigo Magno. É sextou hoje, né? Sexta-feira de novo, finalzão de semana chegando. Rogério e Regiane cantando. Rachando o aluguel.

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1: Bom dia, seu João. Quero ver com Malu Gaiteiro, bairro da

0: É, isso aí, o baile da Mariquinha, né? Foi lá pra dona Eliane Petrick. Obrigado, viu, dona Eliane? Muito obrigado pela sua participação. Muito obrigado aí por estar sempre com a gente nas manhãs, curtindo o Terra Sertaneja e também participando conosco. Baile da Mariquinha, com Malu Gaiteira para dona Eliane Petrick, também o Poder do Criador com Goiano e Paranaense. E começamos com Rachando Aluguel, Rogério Regiane, lá para o nosso amigo Magno. Obrigado, Magno, pela participação. É isso aí. Agora são 5 horas e 56 minutinhos. Vou mandando um abraço especial lá pro Chico Sense. O Chico Sense, a Simone, a Agta, a Agnes, ligadinhos com a gente. Aquele abraço muito especial. Bom dia, obrigado pela companhia. Nós vamos então já pra... Vamos aí já pro padre Flávio Alencar, né? O padre tá chegando aí. Vamos para a reflexão do Evangelho do dia. E daqui a pouquinho, então, nós voltamos e seguindo aí com a programação do Terra Sertaneja. Já agradecendo a Zélia, né? Zélia, lá da Pastelaria Avenida, curtindo o programa com a gente. Daqui a pouquinho, para abrir a segunda hora, tem Paraguaia Linda. É música bonita aí, né? Música linda mesmo essa aí. É uma das músicas que eu gosto muito também. Paraguaia Linda, daqui a pouquinho, Terra Sertaneja. Para toda moçada, né? Para toda galera aí da Pastelaria Avenida. Obrigado pela companhia, obrigado pela audiência, moçada aí, tá bom? Bom dia.
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0: 5 horas e 57 minutos. Padre Flávio Alencar e a reflexão do Evangelho do dia. Daqui a pouco a gente volta. Jesus.

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1: Alô, ouvintes da Rádio Interativa FM, aqui é o Padre Flávio, lhe desejo paz e bem. Estamos refletindo o Evangelho de cada dia, sexta-feira, dia 8 de maio, o Evangelho de João, capítulo 15, versículo de 12 a 17. Naquele tempo, disse Jesus a seus discípulos: este é o meu mandamento, amai-vos uns aos outros assim como eu vos amei. Ninguém tem amor maior do que aquele que dá a sua vida pelos amigos. Vós sois meus amigos se fizerdes o que vos mando. Já não vos chamo servos, pois o servo não sabe o que faz o seu senhor. Eu chamo-vos amigos, porque vos dei a conhecer tudo o que ouvi de meu Pai. Não fostes vós que me enviastes, mas fui eu que vos enviei e vos designei para irdes e para que

e produzais fruto, e o vosso fruto permaneça. O que, então, pedirdes ao Pai em meu nome, ele vo-lo concederá. Isto é o que vos ordeno: amai-vos uns aos outros. Palavra da salvação. Queridos irmãos e irmãs, no evangelho que meditamos ontem, Jesus afirma que quem guarda os seus mandamentos permanece no seu amor. Hoje, ele nos dá um novo mandamento, ou melhor, um mandamento que resume todos os preceitos judaicos e toda a nova lei presente no Sermão da Montanha. Esse mandamento supremo é o amor. Amar ao próximo como o próprio Jesus nos amou, entregando sua vida na cruz para nos salvar. Jesus nos revelou o Pai de modo pleno e definitivo, como irmão e amigo. Ele nos acolheu e nos escolheu e nos orientou para que o imitássemos na prática do amor ao próximo. Ser discípulo de Cristo, portanto, implica a doação total de si no amor. Ser cristão significa amar ao próximo, mesmo sem conhecê-lo, assim como fez o nosso Mestre e Senhor. É nessa ação que manifestaremos e acolheremos os frutos da alegria e da vida eterna. Deus te abençoe.

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0: De novo, estamos de volta com a programação do Terra Sertaneja. Hoje dia 8 de maio de 2026, sexta-feira, sextou. Muito bom dia para você que está ligadinho comigo desde as 5 horas da manhã. Muito obrigado, hein? Muito obrigado por esta maravilhosa audiência, esta maravilhosa companhia. Você chegou agora? Seja bem-vindo, seja bem-vinda. Vamos juntos com muita moda boa para você. Agora são 6 horas e 2 minutinhos. 6 e 2, Joãozinho e você. Vamos juntos nessa manhã de sexta-feira, com muita moda bonita, muita moda boa. A sua participação é importante, viu? Participe conosco, peça a sua música, peça a sua moda.
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0: O telefone para você participar é o 99997-1049. 99997-1049. Participe conosco, pedindo moda aí, viu? Sua participação é importante pra gente, tá bom? Beleza? 6 horas, 2 minutos, um grande abraço a você que me acompanha também no sítio Chacra Fazenda, moçada aí do centro da cidade, dos bairros também, pessoal da região, né? Nossa grande região aí, moçada que ouve a gente todas as manhãs. Pessoal do Alto Propelido, o pessoal das aplicações, hoje com chuva, né? Não tem aplicação, mas todos os dias, pessoal aí nos Altos Propelidos, fazendo as aplicações de defensivos agrícolas, acompanha o Terra Sertaneja nas manhãs. É no finalzinho da madrugada, começo da manhã. Moçada sempre com a gente. Eu agradeço também você que está ligadinho comigo aí. Você que está comigo aí no aplicativo, né? Pessoal aí de todo o Brasil. Muita gente com a gente. Daqui a pouquinho vamos falando com o pessoal aí. É o pessoal que vai mandando mensagem pra gente. Vai mandando aí pra nós, tá bom? Pessoal de todo o Brasil, ligado com a gente através da live no Facebook também. E também através aí do aplicativo. Bom dia pra você. Muito obrigado por estar sempre com a gente nas manhãs, curtindo o Terra Sertaneja. 6 horas.

0: 6:03. Agradeço então a presença aí da Célia Bogado com a gente, Célia, o Rafael Souza, Stefano, obrigado, bom dia. Um abraço também lá pra Cleia Moura, curtindo a programação com a gente, Cleia, Sadir, Rafael, obrigado pela companhia, pela audiência. Estão sempre com a gente nas manhãs, aquele abraço.
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0: Agora vamos agradecendo também a Zélia lá da Pastelaria Avenida, curtindo a programação com a gente. Bom dia, Joãozinho, tudo bem? Tudo tranquilo, tudo jóia, que tempo bom, garoa, sextou, uma sexta-feira abençoada para todos nós, muito obrigado. Uma sexta-feira abençoada para vocês aí também, tá bom? Estamos aqui na Pastelaria Avenida, ao som do seu programa sempre. Um alusão para a moçada, né? Para toda a galera que curte o programa. Moçada que está aí na pastelaria, tomando aquele café, comendo aquele pastel delicioso e curtindo o Terra Sertaneja, né? Ao som aí da Pastelaria Avenida. Grande abraço. Muito obrigado, viu, Zélia? Um abraço. A Zélia também, também a Elisa, a Leonora, todos os dias aí ligadinhos, curtindo a nossa programação. E os meninos também, né? O Sebastião, o Tiné, o Astúrio, um abraço especial a toda essa moçada, o Antoliano, né? O paraguaio também, sempre dando carona pra gente na carreta do caminhão.
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0: Olha, deixa eu mandar um abraço. Agora há pouco eu acabei falando, você ouviu eu dizendo, né? Sobre estarmos aí no Brasil inteiro. Então, ó, já vamos mandar um abração especial lá para Tapurá, no Mato Grosso. A Nilce Parisotto. Alô, Nilce. Bom dia, Joãozinho. Na escuta aqui em Tapurá, Mato Grosso. Grande abraço, Nilce. Obrigado pela companhia, obrigado pela audiência. Lá em Dourados, o Hélio Espíndola. Bom dia, João. Feliz sexta-feira pra você também. É o meu amigo lá de Dourados. O Hélio Espíndola.
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0: 6:05. Chegando aí, Breno Reis e Marco Viola. Pra moçada lá da Pastelaria Avenida. Paraguaia linda. 6:06.

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0: Muito bem, música bonita. E Alana Tavares, O Amor Não Tem Preço. Ouvimos também Brando Reis e Marco Viola, Paraguaia Linda, lá para a Pastelaria Avenida, para todos lá da pastelaria, toda a moçada que ouve e curte a nossa programação. Bom dia lá para Zélia, um abraço aí para Elisa, para Leonora, para todos, para toda a galera aí da Pastelaria Avenida, ligadinhos, curtindo a nossa programação. Muito obrigado pela companhia, muito obrigado pela participação. São 6 horas e 12 minutos.
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0: Muito bem, são 6 horas, 14 minutinhos, 6:14, daqui a pouquinho tem moda aí, né? Daqui a pouquinho tem moda, um abraço lá pro nosso amigo Joaquim. Alô, Joaquim, bom dia pra você, obrigado pela companhia, obrigado pela audiência. É, bom dia, João, beleza? Toca a música pra quem bebe sozinho e finge com Evandro Cardoso. Tá bom, então, daqui a pouquinho vamos tocar pra você. Um abraço aí pro Joaquim. Bom dia também lá pro nosso amigo Evelásio, né? Lá em São Miguel. Olha só, lá em São Miguel do Oeste, Santa Catarina. Um abraço aí pro nosso amigo Evelásio, todos os dias acompanhando Terra Sertaneja, né? Um abraço muito especial então pro Evelásio, pra Isadora, lá em São Miguel do Oeste, Santa Catarina. Muito bom dia. Seis horas, 15 minutinhos, 6:15, vamos aí pro nosso apoio cultural e eu volto daqui a pouquinho com moda bonita pra você na manhã.
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Muito bem, 6:19, 6:19, estamos de volta com a programação do Terra Sertaneja, agradecendo a sua presença, a sua companhia, mandando um abraço, vou mandar um abraço lá pra Itapurá também, né, o Helder Zanini, grande abraço ao Helder Zanini lá em Itapurá, ligadinho com a gente também, curtindo a nossa programação, obrigado Helder, valeu, grande abraço. Um abraço também lá para Emília Vasconcelos Rolim. Bom dia, aqui é de Primavera do Leste, Mato Grosso. Um abraço aí para lá, para Primavera do Leste, no Mato Grosso, curtindo a nossa programação. Um abraço, viu, Emília? Obrigado pela audiência. Minha filha Paula Eveline também mora lá em Primavera do Leste, no Mato Grosso. São 6:20, 6:20, 6:20, vamos agora de música, vou atender então o nosso amigo Joaquim, né? Joaquim pediu aí essa moda, Joaquim, nós temos um probleminha aqui, viu, Joaquim, para resolver aqui. É a música Quem Bebe Sozinho, Evandro Cardoso, né? É uma música de 21 minutos, e eu vou tocar então, nesse intervalo eu toco o que der, tá bom? Vou tocar o que der e depois fazer...

0: Muito bem, agora são 6 horas e 26 minutinhos. 6h26. Para quem bebe sozinho, finge que tá bem, né? Finge que tá tudo tranquilo. Um abraço lá pro nosso amigo Joaquim. Valeu, Joaquim, pela sua participação, beleza? Um abraço especial pra você. Obrigado pela audiência, obrigado pela companhia. 6h26.
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Muito bem, agora são 6 horas 28 minutinhos, 6h28. Olha só, neste domingo, o terço na praça. É praça ali na Vila Sossego, viu? Às 17 horas e 30 minutinhos, o terço na praça, aquela praça aqui próximo, né? Na Vila Sossego. Terço na praça neste domingo, a partir de 17 horas e 30 minutos. Venha rezar conosco, então, com as irmãs, né? Com as irmãs, pessoal, todo o pessoal aí que estão aí na paróquia Cristo Rei, né? Vão estar realizando este terço. É o terço na praça neste domingo, a partir das 17h30, na praça da Vila Sossego. Vamos participar, né? Vamos rezar juntos. É isso aí, na próxima terça-feira também tem Terço dos Homens, né? Terço dos Homens na próxima terça-feira. É, e neste domingo a celebração eucarística por conta do Terço dos Homens também, viu? Moçada aí do Terço, moçada.

O terço dos homens, vamos colaborar aí, hein, moçada. Precisamos aí de leitores. Precisamos também de comentarista, né? Pessoal que se habilite aí, tá bom, moçada? Do terço dos homens.

0: 6:30.
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0: Ok, ok. Manda um abraço especial lá para o nosso amigo Paulo Eft, né? O secretário de infraestrutura de Laguna Carapã. Obrigado, Paulo. Muito obrigado também a Cleri, sempre ligadinhos com a gente nas manhãs.

Muito bem, vamos agradecendo a você que está participando comigo, você que está ligadinho comigo aí da manhã. Aquele abraço especial para você, moçada aí do sítio, Chácara Fazenda, moçada do Leite, né? Um abraço muito especial, muito obrigado por estar sempre conosco nas manhãs, curtindo a programação do Terra Sertaneja. Eu vou mandando um abraço especial lá pro Rufino, Rufino Duarte, né? Rufino Duarte, Margarete, né? Esposa Margarete, o Juan Pablo, curtindo a programação com a gente. Um abraço muito especial aí ao nosso amigo Rufino, Rufino Duarte, é lá da Chácara, curtindo a nossa programação. Aquele abraço muito especial ao nosso amigo Rufino Duarte, também a Margarete e o Juan Pablo, né? E ele quer ouvir Anjo Loiro. Daqui a pouquinho, tá bom? Daqui a pouquinho eu toco pra você Anjo Loiro e a gente começa assim.

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0: Trio Parada Dura, é música boa, música bonita aqui na nossa programação, é o Avião das Nove. Nós ouvimos também Milionário José Rico, Anjo Loiro, foi lá pro nosso amigo lá na chácara, né? Diretamente da chácara, o nosso amigo Rufino. Um abraço aí pro Rufino, a Rufino Aquino, né? Um abraço especial também para Margarete, para o Juan Pablo, ligadinhos com a gente. Nós ouvimos também Renan Raí, Eu Tô Daquele Jeito.
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0: uma sequência bacana da nossa programação.
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0: Olha, vamos agradecendo a moçada que está sempre com a gente, participando conosco nas manhãs. Um abraço lá pro Antônio Zadroski. Bom dia, Joãozinho. Ótimo final de semana para você. Ótimo final de semana para você também, tá bom, Antônio? Obrigado por estar conosco. Antônio Zadroski, também a Sandra, né? Ligadinha com a gente. Bom dia. Bom dia também para Dona Albaniza Rodrigues. Alô, Dona Albaniza. Muito obrigado por estar com a gente aí, lá da Central, ligadinha, curtindo a nossa programação. Aí o clima já tá refrescando, né? Já tá ficando fresquinho já, seguindo aí o que já estava previsto, um friozinho aí pro final de semana, né?
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0: Olha, vou mandar um abraço lá pro meu amigo Vilso Gava. É, o Vilso também acompanhando a nossa programação. Muito obrigado, viu, Vilso? Valeu, grande abraço. Nosso amigo Vilso Gava e também a Salete, o Marcelo Pesarico, a Jéssica, todas as manhãs acompanhando a nossa programação. Bom dia.

0: Olha a hora certinha. Agora são 6:43, 6:43.
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0: Muito bem, 6 horas 46 minutinhos, 6h46. Muito bom dia para você que acompanha a nossa programação na manhã.

É isso aí, um abraço especial pra você que está aí ligadinho comigo aí no centro da cidade, você dos bairros também, moçada que está aí nos bairros, pessoal também do comércio, alô comerciante, comerciário ligadinho com a gente, daqui a pouco começa os trabalhos, né? 6h46.

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Vamos mandando um bom dia para os caminhoneiros, os caminhoneiros que nos dão essa carona, um abraço especial a todos os caminhoneiros, carreteiros, moçada aí do trabalho, moçada do Puxa, né? Moçada também que está sempre aí na estrada, viajando, está curtindo a nossa programação neste momento, obrigado pela companhia, muito obrigado aí pela carona. 6 horas e 51 minutos.

0: Deixa eu mandar um abraço também. Deixa eu mandar um abraço também pra moçada que ouve a gente. Moçada do leite, né? Moçada que tira leite, é, moçada que da madrugada, né? Que nos acompanha desde o comecinho do programa. Muito obrigado por estar acompanhando a gente, moçada do leite. Moçada que tira leite todo dia, né? Um abraço muito especial, muito obrigado por esta maravilhosa audiência, esta maravilhosa companhia. Amor,
1: me dá um beijo na boca, meu Deus.
0: 6h52.

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0: É isso aí, Hugo, Hugo e Thiago, lugar onde eu moro, Rio Negro e Solimões, bom pra eu aprender.
1: Olha, meu coração chora e chama por você.
0: Alice Tomás,
1: em cada corte,
0: Apucarana, Paraná, ligadinha com a gente, curtindo a nossa programação. Obrigado, Alice.
1: Chama.
0: Grande abraço, bom dia pra você. Seis horas e 57 minutos, estamos chegando ao final de mais uma edição do Terra Sertaneja. Muito obrigado a você que participou com a gente nessa manhã, obrigado pela companhia, obrigado pela audiência.
2: Saúde!
0: Amanhã, se Deus quiser, estaremos juntos de novo com mais uma edição do Terra Sertaneja, aqui pela 104.9 Interativa FM. Muito obrigado por estar sempre com a gente, curtindo, participando conosco nesta manhã. Agora são 6 horas e 58 minutinhos, 6h58. Obrigado, viu, gente? Obrigado mesmo por estar acompanhando a gente sempre nas manhãs. Que você tenha uma ótima, excelente e abençoada sexta-feira. Amanhã, se Deus quiser, no sabadão, estaremos juntos de novo com mais uma edição para você. Aquele abraço.
2: Saúde.
0: É amanhã, a partir das 5 da manhã. Tchau, tchau.

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Hoje é dia 8 de maio, hoje é dia do profissional de marketing. Hoje também é o dia do artista plástico e dia internacional da Cruz Vermelha. Tem aniversário de Beth Faria, atriz brasileira, Henrique Iglesias, cantor espanhol, Mariana Aidar, cantora, Andréia Sadi, jornalista e Rebeca Andrade, ginasta brasileira. Fatos históricos e jornalísticos. Voltando no tempo, em 1842, um trem descarrilhou e pegou fogo em Paris, matando entre 52 e 200 pessoas. Em 1933, Mahatma Gandhi iniciava um jejum de protesto contra a opressão britânica da Índia. Em 1970, os Beatles lançavam o seu 12º e último álbum de estúdio, Let It Be. Em 1980, a Organização Mundial da Saúde confirmava a erradicação da varíola. A gente fica por aqui com a agenda do rádio, voltando amanhã com muito mais para você. Um grande abraço e até lá!

chegando por aqui pra fofocar muito pra vocês, né? Final de semana pintou, ó, coisa boa! Vamos dar aquela relaxada e aquela fofocada também, né? Avenida Brasil 2, é, vem aí, viu? O diretor confirma a sequência da novela. Avenida Brasil vai ganhar uma continuação, né? E quem confirmou foi Ricardo Washington, que dirigiu a primeira versão da novela. Ele contou que voltou pra TV, né? Justamente pra comandar o novo projeto que dá sequência à trama exibida em 2012, atualmente reprisada no Vale a Pena Ver de Novo, da Globo. Ao falar sobre o assunto, o diretor deixou claro que o projeto já é realidade e não só especulação, tá? Confirmadíssimo! Todo mundo já sabe. Houve boatos, hoje são certezas, disse aí em entrevista ao TV Fama, né? Ele também destacou que só aceitou voltar ao canal por causa dessa novela e explicou o motivo. Eu só aceitei voltar porque foi um convite pessoal do João Emanuel Carneiro, autor da novela, do Amaury Soares, né, diretor-geral da Globo, e do José Luiz Vilarim, diretor de dramaturgia. Senão eu não voltaria. Eu só voltei pra fazer essa novela. Somente essa novela, garante ele, né? O nosso queridíssimo diretor, olha só, de volta aí, né, com mais, quer dizer, com a continuação, né, Avenida Brasil 2. Eita, nós, olha só. E a gente tá na torcida, né, porque ela tá aí sendo reprisada, né, não vale a pena ver de novo. E tá demais, né, gente, essa novela foi muito boa, muito boa. Vamos ver, né, quem vem aí pra segunda. A continuação, né? É Avenida Brasil 2. Ó. Beijaço. Por que beijo? Esse beijo todo? Pra quê? Não é o final. A gente acabou de começar. Ah, vocês ficam me provocando, mandar beijo. Ah, beijo pra galera. Então, beijo pra vocês aí que gostam de fofocas. Eu já volto, tá?

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1: 7:27.
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2: Olá, amores! Chegando por aqui hoje. Hoje é sexta-feira, finalzão de semana, é 8 de maio 2026, né? Olha só, 8 de maio, a segunda é sexta-feira do mês de maio hoje, né? Hoje é Dia Nacional do Turismo, Dia do Profissional de Marketing, Dia do Artista Plástico. Hoje também é Dia Internacional da Cruz Vermelha, Dia da Vitória, dia também aí Nacional das Hemoglobinopatias, né? E Dia Mundial do Câncer de Ovário. É, hoje também, se for o seu aniversário, parabéns pra você, né? Parabéns por mais essa vitória, sua dedicação é inspiradora. Feliz mais um ano de vida, tá bom? Previsões astrológicas chegando, falando pra Áries, Touro, Gêmeos e Câncer.
3: Áries, de 21 de março a 20 de abril.
2: Áries, bom dia! Nesta sexta-feira, a comunicação em relacionamentos e parcerias enfrentará alguns obstáculos. Você poderá sentir dificuldade ao tentar expressar pensamentos com clareza, o que trará desafios para encontrar um equilíbrio entre as necessidades emocionais e a comunicação eficaz nas relações. Será importante manter a paciência e redobrar a atenção nas interações para evitar conflitos causados por mal entendidos. A cor é preto, número 2.
3: Touro, de 21 de abril a 20 de maio.
2: Touro, nesta sexta-feira você irá se deparar com falhas na comunicação, no ambiente de trabalho e na rotina. Haverá necessidade de bastante foco, viu? Além disso, tarefas simples poderão parecer mais difíceis, exigindo esforço para manter a concentração e cumprir as suas responsabilidades. A cor para você hoje é cinza, número 25.
3: Gêmeos, de 21 de maio a 20 de junho.
2: Gêmeos, nesta sexta-feira poderão surgir dificuldades relacionadas a inseguranças, desilusões ou confusão em seus relacionamentos, tá? Olha, este dia desafiará a encontrar equilíbrio emocional ao expressar a sua individualidade e a lidar com a sensibilidade em vivências afetivas, exigindo atenção para evitar idealizações excessivas. A cor pra hoje é branco, número 12.
3: Câncer, de 21 de junho a 22 de julho.
2: Canceriano, nesta sexta-feira você enfrentará desafios emocionais em casa e nas relações familiares. Inseguranças, desilusões e confusões poderão surgir, tá? Dificultando, claro, a convivência e a tomada de decisões. Será um dia que pedirá atenção para não idealizar demais. Cinza é sua cor e o número 56. Voltamos rapidinho com previsões para Leão, Virgem, Libra e Escorpião.

0: Isso é hora de nome, mulher?
1: Então vai, Abreuzinho, vai, vai, vai.
0: Segura, ignorado, segura.
1: Eu tô indo, tô segurando.
0: Segura,
1: tudo.

0: Garcia Abreu, mulher. Meu nome é João.
1: Mas o meu também não é de morar, mas não importa. Agora não tem problema nenhum de nome.
0: Agora é tarde, foi
1: então,
0: ontem.
1: Vai então, Abreu. Vai com o povo.

0: deixa eu falar da mãe da Virgínia, né? Mostrando como está a barriguinha após procedimento de 60 dias, gente. 2 meses após passar por uma série de cirurgias plásticas, a Margarete Serrão, 60 anos, mostrou nas redes sociais a evolução do abdômen e celebrou o resultado dos procedimentos, né? No vídeo publicado, ela aparece deitada com a camisa levantada para evidenciar a região, onde também, né, é possível notar cicatrizes próximas ao início das coxas. Em março, a mãe de Virgínia Fonseca realizou lipoaspiração com lipoenxertia glútea, né, mastopexia com implantes de silicone e abdominoplastia. Caramba, vou te contar, viu? Vou te contar. O abdômen da mulher ficou... Mulher de 19 anos, 20. Caramba, que é isso? Vai mudar mais o que, minha linda? Fale aí, vá. Eu já volto fofocando, viu? É de babá. Eita, nós, volto já.
1: Horas e 38 minutos.

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5: 7:42.
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1: Leonino, bom dia! Hoje você poderá enfrentar dificuldades na comunicação com pessoas próximas e sentir certa confusão ao tentar expressar sentimentos e ideias. Haverá tendência a mal entendidos. A sensibilidade também estará mais intensa, tornando necessário um olhar cuidadoso nas trocas afetivas. A cor é azul, número 60.
2: Virgem, de 23 de agosto a 22 de setembro.
1: Virgem, nesta sexta-feira surgirão dificuldades emocionais relacionadas à insegurança financeira e insatisfações com bens materiais. Portanto, o dia exigirá atenção e um olhar prático para gerenciar o dinheiro e os valores pessoais. Além disso, lidar com a autoestima poderá ser desafiador. A cor é lilás e o número para hoje é 80.
2: Libra, de 23 de setembro a 22 de outubro.
1: Libra, bom dia, librianos. Nesta sexta-feira você enfrentará desafios emocionais relacionados a como se enxerga e cuida de si próprio. Será importante hoje, nesse sentido, agir com cautela ao tomar decisões, já que a instabilidade emocional e a carência afetiva poderão influenciar as suas escolhas, tá? A cor é rosa, número 30.
2: Escorpião, de 23 de outubro a 22 de novembro.
1: Escorpião, você voltará o seu foco para o mundo interior e tenderá a se sentir mais sensível e confuso ao longo do dia. Emoções intensas poderão causar inseguranças, tristeza ou dificuldade para entender os seus sentimentos. Será fundamental buscar equilíbrio emocional, tá? E cuidar aí do bem-estar psíquico e espiritual também. A cor é ameixa, número 35. Voltamos rapidinho com as últimas previsões para hoje. Fica aqui, tá? Volto já.
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0: 10:51.
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2: 7:55.

0: gente, você sabia? O Alberto Cowboy vai processar a Milena após ofensas no Domingão. Eita, meu Deus do céu. Olha só. Alberto Cowboy classificou como lamentável o discurso de Milena Moreira durante participação ao vivo no Domingão e informou que irá processá-la após as declarações, né? A recreadora infantil, que conviveu com o veterano no BBB 26, o chamou de vagabundo e mentiroso, o que motivou a reação da equipe jurídica do ex-participante. Em nota, a colunista Fábio Oliveira, do Metrópolis, o ex-BBB, afirmou: a palavra que define o ocorrido é lamentável, né? O jogo acabou, a vida aqui fora precisa seguir com educação e respeito. Já a defesa de Cowboy declarou que o caso pode configurar a violação à sua honra, imagem e reputação, e que medidas judiciais já estão em andamento. Ah, Milena, tem alguém pra dar uma orientada na Milena, gente? Aqui fora realmente é outra coisa, é vida real, né? O jogo acabou, ele falou certo. Vamos lá, daqui a pouquinho eu volto, viu? Fofocando mais.
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0: 8:03.
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2: Já de volta por aqui com as últimas previsões para hoje, sexta-feira, 8 de maio de 2026, né? Sagitário, Capricórnio, Aquário e Peixes. Bom dia, Sagitário! Bem, hoje, sexta-feira, você cuidará das relações, embora possa enfrentar conflitos e instabilidades emocionais nesse campo. Inseguranças, desentendimentos com amigos e dúvidas sobre ideais compartilhados poderão dificultar o convívio. Será um dia que exigirá cuidado ao expressar os seus sentimentos. A cor hoje é violeta, número 18.
3: Capricórnio, de 22 de dezembro a 20 de janeiro.
2: Capricórnio, a sexta-feira será positiva para a carreira, com chances de surgirem oportunidades de crescimento e reconhecimento, tá? A energia estará favorável. Além disso, emoções e intuição estarão alinhados, o que trará sorte em áreas como trabalho, estudos ou viagens relacionadas à profissão. A cor para você hoje é marrom, número 50.
3: Aquário, de 21 de janeiro a 19 de fevereiro.
2: Aquário, você vivenciará aí um dia propício para expandir a mente, investir em estudos ou planejar viagens. Haverá uma energia que movimentará você a buscar novos aprendizados e filosofia de vida. Com emoções e intuição caminhando juntas, será mais fácil encontrar clareza e aproveitar oportunidades ligadas ao autoconhecimento e ao crescimento pessoal também. Sua cor para hoje é vermelho, número 40.
3: Peixes, de 20 de fevereiro a 20 de março.
2: Peixes, a sexta-feira trará transformação.

tradicionais. Ainda assim, você encontrará aí, né, energia que vai facilitar aí o desapego e a renovação interior. Será um bom dia para encarar medos, deixar o passado para trás e encontrar bem-estar ao reorganizar as suas emoções. Ah, e é isso, né? Hoje a cor é vinho, número 73. Isso. Ficamos por aqui, previsões astrológicas de volta amanhã, logo cedinho, tá? Falando pra você o que os astros revelam no seu dia, no dia, né? E é isso. Amanhã a gente volta, tem mais previsões por aqui. Beijo no coração! Tchau, tchau!

Que babado é esse? A Virgínia chorou após filhos serem atacados por Piovani. Vamos resolver na justiça, disse ela. Ah, essa Piovani também é demais, né, gente? Vou te contar, viu? Virgínia Fonseca afirmou que pretende acionar a justiça contra a atriz Luana Piovani após declarações feitas nas redes sociais. A reação veio poucas horas depois de Luana criticar duramente Virgínia por divulgar plataformas de apostas online. Em resposta, a Virgínia publicou em seu perfil no Instagram: agora vamos resolver na justiça. Chega, cansei. Sinalizando que não pretende mais tolerar ataques e que a situação será levada ao âmbito judicial. A polêmica teve início quando Luana compartilhou um vídeo relacionado

0: relatando o caso de uma mulher que perdeu o irmão, que teria se endividado com apostas virtuais antes de tirar a própria vida. Ao comentar o conteúdo, a atriz direcionou palavras contundentes a Virgínia e escreveu: Virgínia, a maldição vai colar em você e resvalará nos seus filhos. Dinheiro de sangue endemoniado. Caramba, gente, pegou pesado. Tá se perdendo a Luana Piovani, né, gente? Tá se perdendo. Quer saber mais? Endemoniado. Caramba, gente, pegou pesado. Tá se perdendo a Luana Piovani, né, gente? Tá se perdendo. Quer saber mais? Eu volto já, fofocando mais aqui com você, ó, tá? Que triste história, né? Eita, nós. A Luana Piovani esqueceu um pouquinho o Scooby lá, né? Mas tá pegando todo mundo que passa pela frente. Caramba, já volto.
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8: 8 horas e 22 minutos.

finalzão de semana, né? Deixa eu falar da Bela Campos, que quebra silêncio, critica Cauã Raymond e expõe pressão nos bastidores. Gente, ainda essa história? Caramba! Como é que eles fizeram a novela inteira, me diz, né? Se ainda tem essas mágoas. Bem, a Bela Campos concedeu uma entrevista ao jornal O Globo. Isso mesmo. E falou sobre a polêmica envolvendo seu colega de cena, Cauã Raymond. Nos bastidores de Vale Tudo, a atriz, no entanto, não citou nomes, né? No relato, Bela afirma que o maior desafio foi conviver com a misoginia internamente na Globo, né? Além da pressão.

0: para afirmar que estava tudo bem diante da rivalidade criada. Ela também destacou que encontrou forças para seguir interpretando Maria de Fátima após perceber que o silenciamento não era algo exclusivo, mas uma realidade compartilhada por outras mulheres, né, que passaram a enviar mensagens de apoio. E pronto, gente, vamos encerrar esse assunto por aqui, né? Deixa lá que eles se entendem. beijaço! E a gente se encontra segunda-feira aqui, fofocando muito, viu? Final de semana eu vou viajar. É, quer ir comigo pra gente trazer junto as malas de fofocas, né? Porque pesa pra caramba, tá? Então eu volto! Show, show, tchau, tchau!
1: Horas e 36 minutos. Fique

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0: 8:58.
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0: Saúdo a você pela TV Evangelizar, sinal digital em todo o país, em várias cidades, canal aberto. Pelo YouTube Padre Banzotti Oficial, aplicativos da Associação Evangelizar é Preciso e todas as plataformas digitais. Amados filhos e filhas, vamos passar esta hora de oração, de testemunho, de leitura orante. E nós iniciamos na Trindade Santa, então faça comigo o sinal da cruz. Não tenha vergonha, você está num carro, você está numa fila para ser atendido por um médico, você está no seu trabalho, em nome do Pai, do Filho, do Espírito Santo. Amém. Misericórdia divina que brota do seio do Pai. Eu confio em vós. E o Evangelho nos mostra que naquele tempo, Jesus disse aos seus discípulos: este é o meu mandamento, amai-vos uns aos outros como eu vos amei. Ninguém tem maior amor do que aquele que dá a vida por seus amigos. Vós sois meus amigos, se fizerdes o que eu vos mando. Já não vos chamo servos, pois o servo não sabe o que faz o seu senhor. Eu chamo de amigos, porque vos dei a conhecer tudo o que ouvi do meu Pai. Não fostes vós que me escolhestes, mas fui eu que vos escolhi e vos designei para irdes e para que produzais fruto e que o fruto permaneça. O que então pedirdes ao Pai em meu nome, ele vo-lo concederá. E se eu vos ordeno, amai-vos uns aos outros. Senhor, sua palavra é clara. Antes já havia o preceito de amar uns aos outros. Mas existe algo diferencial aqui. Amai-vos uns aos outros como eu vos amei.

0: Então a referência do amor não é sentimento. A referência do amor é amar como Jesus amou e como Jesus amou. Amou numa totalidade. Amou sem restrição. Amou até a morte, morte de cruz. Porque ele mesmo disse: ninguém tem maior amor do que aquele que dá a vida pelos seus amigos. E vocês são meus amigos, já não vos chamo servos. Senhor, ensina-me a amar. Um amar dilatado, um amar além das minhas fraquezas. Não amar porque a pessoa merece. Não é um amor meritório, é um amor mandamento. E isto, Senhor, implica amar o inimigo. Lembre-se, Jesus amou mesmo aqueles que lhes colocaram na cruz. Pai, perdoa-lhes, eles não sabem o que fazem. O amor implica perdão. A pergunta para mim e para você: como nós amamos hoje? A fé não é a ausência da dor, é saber onde ancorar, e é em Jesus Cristo. Filhos queridos, diga forte: minha fé. Minha fé em Deus é inabalável. Sobe o som, sacristão. Minha fé, dai-me uma fé inabalável. Dai-me uma fé inabalável, Senhor, mesmo quando não há motivos para amar, que eu ame.
1: Que ninguém conseguiu ver.
0: Que eu seja capaz de amar. Mesmo quando a inimizade persiste. Amar os algozes. Isso nos liberta, filho. Não quer dizer ser voltar à amizade, voltar a convivência. Às vezes é preciso estar distantes, mas sem raiva, sem ressentimento, sem desejo de vingança. A fé em Deus nos leva a isso, porque é um mandamento do Senhor, não é um conselho. Então minha fé inabalável em Deus. Diga isso: dai-me, Senhor, uma fé inabalável. Vai, reza isso. Reforce isto. Mesmo quando eu duvidei, Deus esteve comigo. Vai, sacristão. Mesmo quando eu te acusei, Deus, me chamaste pelo nome. Deus passou pela cruz, deu a vida pelos seus amigos e por todos. E eu volto a respirar, porque diante dos olhos de Deus, nós temos paz. Vai, filho, e pense nas pessoas que você tem que perdoar hoje. Tem que amar. Amar mesmo sentir. Amar mesmo tendo muitos questionamentos. Jesus diz: isso eu ordeno. Amai-vos uns aos outros. Amai-vos é um mandamento. Então traga as pessoas que você menos ama hoje. Eu repito, ofereça este programa hoje às pessoas que você menos ama. Se você preferir, que não ama o bastante, que te fez sofrer, que te fez e te faz sofrer. E peça: Senhor, eu quero amá-los. Tem coragem disso? É mandamento do Senhor. Eu vou para o intervalo, eu volto já. Volte comigo.
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0: E vamos declarar amor às mães. Você faça isso. Pega uma foto da sua mãe e poste hashtag Mães Inabaláveis. Mas não esqueça de me marcar. Padre Manzotti Oficial. Nossa, que bolo mais lindo, que arranjo mais lindo. Vai pra frente, sacristão. Olha aí, deve ser duas gerações de mães, mães, avós e netos, terceira, mais uma mãe. Vai lá, poste hashtag Mães Inabaláveis e me marque Padre Manzotti Oficial, meu abraço carinhoso. Faça a sua declaração de mãe, poste a foto de sua mãe. Que coisa mais linda, gente, o pessoal fazendo isso com muito carinho. As mães merecem o nosso reconhecimento. Chimarrão aí, gostei de ver. Mãe, obrigado, mãe, por todo o seu amor. Continue fazendo, declare seu amor para o Brasil inteiro. Luzia, que a paz de Jesus esteja com você, Luzia.
1: Amém.
0: Você só fala de onde, padre? Querida?
1: Eu falo de Cachoeira Itapemirim.
0: Deus a abençoe, meu abraço, a Cachoeira do Itapemirim. Você é mãe?
1: Sou.
0: Então, desde já, parabéns pelo Dia das Mães.
1: Amém, obrigada.
0: Como que você me acompanha aí?
1: Eu te acompanho mais pelo YouTube, porque eu trabalho o dia inteiro, aí eu escuto mais pelo YouTube.
0: Tá bom, apesar...
1: Mas aqui tem a Diocesana,
0: TV, Evangelizar, canal 44.

0: Isso.
1: Diga lá, Luzia, a palavra é sua.
0: Eu quero dar um testemunho.
1: Por favor, para o mundo inteiro.
0: Da minha libertação de um adultério.
1: Oh, meu Deus, vamos lá.
0: Depois de um ano de separação que eu tive, eu conheci uma pessoa. Que ele disse para mim que era casado, mas estava separado, não tinha mais nada com a esposa, né? Falou que ele A e B, tudo que uma mulher acredita. E eu caí nessa.
1: Tá.
0: Aí fiquei vários anos com a esposa, né? Falou que ele A e B, tudo que uma mulher acredita. E eu caí nessa.
1: Tá.
0: Aí fiquei vários anos com ele e tal, e ele sempre falando que não tinha ninguém, Mas eu sempre andava assim, desconfiado, porque já não acreditava mais em nada. Aí um momento depois eu fui descobrir, entendeu? Que ele não falava tudo e era tudo o que ele não dizia.
1: Ele tinha uma família, é isso?
0: Ele tinha família, mas ele falava que não tinha.
1: Entendi.
0: Que não estava com ela, que só ia para ver os filhos.
1: Entendi.
0: Né? Aí eu foi neste momento, eu não acreditei mais nele, foi me pedir, eu me apeguei na novena da Santa Chagas para poder me libertar disso.
1: Tá certo. Né? E você conseguiu?
0: Consegui, graças a Deus. Estou firme e forte na igreja, sou casada no religioso, mas estou separada do meu marido, né? E eu vivo hoje sozinha, graças a Deus, não quero me arrumar mais ninguém. Eu falei mesmo que nem São José, ele não vai fazer isso comigo, não.
1: Entendi, filha. Entendi. Não, filha, tá certo. Você está separada, é lamentável, mas você tomou uma decisão. Que a partir disso...
0: Escolhi Cristo.
1: Isso.
0: Escolhi Jesus.
1: É muito nobre isso. Inclusive, foi um dos conselhos de Paulo, né? Que a gente escutou em Romanos. Hoje nós vamos começar Jó, mas...
0: Isso. Paulo eu estou acompanhando todos os dias.
1: Isso. E que bom que você optou por Jesus Cristo. Não é ficar só, mas é viver a solitude e entregar sua vida ao serviço de Deus. Então, graça recebida...
0: É, graça testemunhada. E o do meu filho também, padre.
1: Conte.
0: Eu recebi a conversão do meu filho.
1: Conte para nós, filha, é muito importante.
0: Ele ficou, assim, aos 16 anos dele, ele se afastou da Igreja Católica, né? Porque conheceu uma de outra religião.
1: É.
0: Aí ele começou a ficar rebelde, não quis mais me acompanhar na igreja, não quis mais fazer nada, né, disso. E até parar de estudar direito, até nos estudos ele se afastou um pouco.
1: Entendi.
0: Né? E com isso eu não conseguia falar com ele, porque ele só vivia gritando comigo, só discutia comigo.
1: Entendi.
0: Ele não sabia me ouvir. Aí eu falei assim, bom, eu vou escolher vou ouvir o conselho do padre, que ele falou que quando chega nessa idade, a gente não deve falar, a gente vai orar, né?
1: Isto.
0: O senhor falou mesmo, o senhor falou que chega na adolescência, não adianta falar, é orar por eles e pronto.
1: Não vale a pena brigar por esse motivo, é dar o testemunho e esperar a sementeira brotar de novo.
0: Isso, aí a semente brotou, Senhor.
1: Que bom. Louvado seja Deus.
0: E eu louvo todos os dias. Nossa, que maravilha que tá meu filho.
1: Amém.
0: Agora ele toca até no meu grupo que eu participo, ele toca.
1: Olha aí, um graças servo de Deus, um servo da igreja.
0: Isso. Olha lá, né, se um dia Deus escolher ele para ser padre também.
1: Ó, joelho dobrado, filha, vamos pedir a Deus. Tá bom, Luzia? Feliz Dia das Mães, Deus abençoe, um abraço a Cachoeira do Itapemirim, Espírito Santo. Olha, dois momentos na vida da Luzia que marcou. E eu digo a todos

0: os pais, gente, chega uma fase que os filhos começam a ficar rebeldes, começam a ficar distantes, mas por isso é importante a infância, o exemplo, ir à missa, levar na catequese, fazer o processo, é muito importante isso. Vem a crise, mas depois volta. Um grande abraço, YouTube TV Evangelizar, canal 44.1, Rádio Diocesana, Padre Nildo, Rádio Mania FM, Letícia, Dom Luiz Fernando Lisboa, de Cachoeiro do Itapemirim. 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E já vou dizendo, pega a tua Bíblia, pega o teu livro inabalável, isso mesmo, Bíblia e o livro inabalável, que nós voltamos com a leitura orante de Jó. Você vai ficar maravilhado com a leitura orante de Jó, daqui a pouco, depois do intervalo.
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0: Filhos amados, povo querido, e como hoje nós vamos começar um novo livro e um livro emblemático que requer que nós nos debrucemos e que a introdução seja um pouco maior, vou direto, Bíblia aberta, cartilha de oração.
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0: Tua e toca a corneta, sacristão, porque hoje nós começamos a leitura do livro de Jó. Abra tua Bíblia. Leitura orante, estou aqui. Livro de Jó, capítulo 1, versículo 1. Primeiro faremos a leitura, depois eu faço o contexto. E depois vamos aprofundando. Abra seus ouvidos, dilate o seu coração. Nós começamos hoje uma história que vai marcar a nossa vida, uma história que vai tocar profundamente os nossos próprios questionamentos. Início do livro de Jó, capítulo 1, versículo 1. Na terra de Uz morava um homem chamado Jó. Ele era bem honesto, temia a Deus. Comece a grifar: honesto, temia a Deus e procurava não fazer nada de errado. Três virtudes que são apontadas já no início. Homem, perdão, eu pulei o primeiro. Bom, vamos lá. Primeiro, era um homem bom. Segundo, um homem honesto. Terceiro, temia a Deus. Quarto, procurava não fazer nada que fosse errado. Vamos repetir, porque é importante entender isso. Na terra de Ur morava um homem chamado Jó. Quem era Jó? A palavra já diz. Primeiro, um homem bom. Segundo, honesto. Terceiro, temia Deus e procurava não fazer nada que fosse errado. Sigamos, versículo 2. Jó tinha 7 filhos e 3 filhas, e era dono de 7.000 ovelhas, 3.000 camelos, 1.000 bois, 500 jumentas. Tinha também um grande número de escravos. Enfim, Jó era o homem mais rico de todo o Oriente. Versículo 4. Os filhos de Jó iam às casas uns dos outros e davam banquetes, cada um por sua vez. E as 3 irmãs eram sempre convidadas para esses comes e bebes. Quando terminava uma rodada de banquete, Jó se levantava de madrugada e oferecia sacrifícios em favor de cada um dos seus filhos para purificá-los. Atenção, mais um aspecto importante. Jó sempre fazia isso porque pensava que um dos filhos podia ter pecado, ofendendo a Deus em pensamento. Então era um homem que rezava diariamente, oferecia sacrifícios pelas ofensas dos filhos. Versículo 6. Chegou o dia em que o

0: servidores celestiais. Agora partindo para outra dimensão. Escute bem isso. É início do livro de Jó. Chegou o dia em que os servidores celestiais vieram apresentar-se diante de Deus o Senhor. E no meio deles veio também Satanás. Deus perguntou, aqui está o Senhor. Eu vou traduzir por Deus, tradução livre, para você entender o sujeito. Deus perguntou a Satanás, de onde você vem vindo? Satanás respondeu, estive dando uma volta pela terra, passeando por aqui e por ali. Aí Deus disse, você notou que o meu servo Jó, no mundo inteiro, não há ninguém tão bom e honesto como ele. Ele me teme e procura não fazer nada que seja errado. Atenção de novo. Satanás foi diante de Deus. Por onde você anda, Satanás? Ando na terra, por ali e por aqui. Deus disse, você notou meu servo Jó? Ele é um homem tão bom, honesto. Ele me teme e procura não fazer nada de errado. Satanás respondeu, será que não é por interesse próprio que Jó te teme? Tu não deixas que nenhum mal aconteça com ele. Veja como Satanás é de fato, agora chega a ser redundante, diabólico. Tu não deixas que nenhum mal aconteça a ele, a sua família e tudo o que ele tem. Abençoas tudo o que ele faz, que Jó faz. E no país inteiro, ele é o homem que tem mais cabeças de gado. Versículo 11, grife. Mas se tirares tudo o que é dele, verás que ele te amaldiçoará sem respeito. Olha a tentação de Satanás. Se tirares tudo o que é dele, verás que ele te amaldiçoará sem nenhum respeito. Então Deus disse a Satanás, pois bem, faça o que quiser com tudo que Jó tem, mas não faça nenhum mal a ele mesmo. Então Satanás saiu da presença do Senhor. Pegue o livro Inabalável e eu já faço a explicação da primeira parte na página 37. Antes que a tempestade se abatesse sobre sua vida, Jó não era apenas um homem rico, ele era um homem de caráter. Este caráter não foi construído no meio da dor, mas nos bons tempos. A relevância do caráter de Jó é fundamental para entendermos o que se seguiu. Sua firmeza na fé não surgiu do nada. Foi resultado de uma vida inteira de confiança e integridade. Ele era uma rocha construída, não na areia, mas na obediência a Deus, pronta para enfrentar o vento que soprasse. A firmeza de Jó fazia transparecer sua retidão, sua justiça, sua caridade. Voltamos rezando a partir do texto proclamado, a partir da reflexão feita do livro Inabalável, que eu indico página 37, voltamos em oração. Volte comigo.
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como é o primeiro dia? Primeiro dia da leitura de Jó, nós vamos sempre seguir essa estrutura, sempre, todo o tempo. Leitura bíblica, complementando com aquilo que foi escrito no livro Inabalável e oração. Então agora, dentro da dinâmica da leitura orante, conte para você mesmo a história de Jó. Jó, um homem que vivia numa terra, não importa o nome, detalhe sem importância, o nome da cidade, vivia bem. Muitos camelos, muitos bois, muitas ovelhas, família numerosa, 7 filhos, se banqueteavam. Jó rezava todos os dias após o banquete, oferecendo a Deus sacrifícios se por acaso os filhos tivessem ofendido a Deus em pensamento. Mas houve uma reunião no céu e os anjos, os seres celestiais foram diante de Deus. Satanás se apresentou. Deus perguntou: por onde andas? Andavas? Satanás respondeu: na terra, andando por aí, por aqui. Continua andando, viu? Satanás continua andando por aqui.

0: e por ali. E Deus disse: você olhou para Jó? Como é um servo fiel, faz o bem e me teme. Satanás, na sua astúcia, porque Satanás, ele perdeu a divindade, a santidade. Mas não esqueça, Satanás é um anjo decaído e não perdeu a inteligência, sagacidade. E ele diz: ah, Jó, pudera, claro, ele faz isso por interesse. Tu abençoas a tudo, lhe dá tudo, não deixa que nada lhe aconteça de mal. Tire as coisas que ele tem, tire tudo que ele tem e verás que ele vai te amaldiçoar. Deus disse: então se faça isto. E Satanás saiu da presença de Deus. Filhos e filhas, rezando, depois de ter contado com as palavras: Senhor, fica comigo. Eu não sei o que vai acontecer com a minha vida, pode acontecer com o que aconteceu com Jó, mas fica comigo, Senhor. Na alegria, na tristeza, fica comigo, Senhor. Eu sei que estás comigo, mas que nos momentos difíceis eu sinta a tua presença. Quando Satanás vier trazer a tentação, fica comigo, Senhor. Quando as dificuldades da vida vier, fica comigo, Senhor, e me faça sentir tua presença. Eu sei, Senhor, que não me abandonas, mas quando a tempestade chegar, fica comigo, Senhor, para que eu possa sentir a tua presença e que eu faça sempre a tua vontade, Senhor. Fica, Senhor, comigo, porque quando acontecer, e se acontecer o que aconteceu em Jó, que eu tenha a tua presença tão forte em mim que jamais me abale. Amém. Hoje foi o primeiro dia da leitura orante de Jó. Amém. Filhos queridos, perdeu 10 da manhã, 10 da noite, mas lembrando que esse recorte estará no YouTube Padre Manzotti Oficial. E olha, hoje eu queria pedir um favor mais do que nunca: indique para as pessoas que você sabe que gostam de leituras bíblicas, que você indique para as pessoas: olha, hoje você perdeu, Dona Maria, ou minha colega, ou minha comadre, ou meu compadre, você perdeu, mas hoje, a partir, o padre começou o livro de Jó. Vai lá na leitura orante, YouTube Padre Manzotti, comece com o padre. Faça isso, porque a partir de hoje você vai se surpreender com essa leitura orante de Jó. Escute o testemunho, por favor.
1: Sou uma filha de Deus do estado do Amazonas. Sim. Escuto seu programa através da parabólica digital. Ah. Eu tenho um filho já de meia idade, uns 40 anos.
0: Sim.
1: Que os trabalhos que ele encontra sempre nunca duram tanto. É um ano e meio e depois sai do trabalho.
0: Que pena.
1: Estudar também não tinha mínima disposição. E ele é uma pessoa inteligente, bem apessoado, mas sem nenhuma vontade de estudar e de trabalhar.
0: Sim.
1: Então resolvi levantar uma força-tarefa para que isso acontecesse.
0: Opa.
1: Este ano eu fiz o cordão de São José,
0: para
1: ele, e comecei a novena de Santo Expedito. No
0: certo.
1: Segundo dia da novena de Santo Expedito, foi alcançada a graça que eu tanto pedia. Chegou um trabalho para ele. Então hoje ele está trabalhando.
0: Amém.
1: Ele está fazendo uma graduação.
0: Que
1: eu
0: bom.
1: Estou muito feliz.
0: Louvado
1: e agradecida
0: seja Deus.
1: A Deus por esta bênção. Graça alcançada, graça testemunhada.
0: Deus seja louvado, filha de Deus, lá do Amazonas. Acompanha certamente pela parabólica ou pelo aplicativo da obra Evangelizar. Rosilena, que a paz de Jesus esteja com você. Falei certo o seu nome?
2: Falou, benção, Padre.
0: Rosilena, de onde você fala, querida?
2: De Pelotas, Padre.
0: Como é que você me acompanha ali em Pelotas, Rio Grande do Sul?
2: Pelo YouTube aqui.
0: YouTube.
2: Da internet.
0: E né? Tem também, você já tentou na sua casa sintonizar a TV Evangelizar?
2: Sim, eu

0: tô olhando ela.
1: Ah, então meu abraço, Pelotas, canal 44.1, canal aberto, gente. Diga lá, filha, a palavra é sua.
0: É, padre, eu vou pedir uma oração para o meu esposo, que ele teve um câncer de próstata há 4 anos,
1: tá.
0: Se tratou até agora. Aí quando ele, o doutor foi liberar ele das consultas, porque ele foi bem avançado, mas ele conseguiu com a graça de Deus e a nossa fé, que a gente tem muito,
1: sim,
0: né? A fé está em primeiro lugar, como eu dizia para ele agora. E antes, e acima de tudo, a minha fé, não
1: amém,
0: dinheiro. Porque eles queriam fazer até bingo para a cirurgia dele, mas eu não deixei tirar das pessoas que precisam mais do que a gente, talvez.
1: Certo.
0: E aí eu não sou muito assim de... Eu tenho a fé. A
1: isso,
0: fé, a minha fé começou em novembro, a outra cirurgia que eu tinha que fazer na urgência, que foi um câncer no rim agora.
1: Sim.
0: E aí eu pedi a Deus, eu pedi clamor, muito clamor, e eu tenho muita fé na Nossa Senhora Aparecida também. A gente,
1: certo,
0: faz procissão na época dela, a gente canta,
1: claro,
0: nos coral, a música dele, da igreja.
1: Certo.
0: E aí eu disse, não, além de tudo é a minha fé. Eu vou esperar pelo SUS e Deus vai ajudar, nosso Jesus Cristo vai abençoar, que ele vai, vão chamar ele rápido. O padre não levou 20 dias, chamaram ele para cirurgia. Ah, é uma graça muito importante.
1: Como é o nome do seu esposo?
0: Milton Souza da Silva.
1: Milton?
0: É, Milton.
1: Milton.
0: Com ele.
1: Tá,
0: é,
1: bom.
0: É, isso.
1: Então,
0: e agora ele está num leito.
1: Tá.
0: Ele está acamado desde janeiro. Ele fez a cirurgia em janeiro, dia 14 de janeiro.
1: Tá.
0: E aí fez a retirada do rim, mas aí o câncer começou a se espalhar.
1: Entendi. Padre.
0: Mas com muita fé, não perdi a minha fé, nem ele tem, ele,
1: claro,
0: é o homem guerreiro, como eu disse pra ele, tu é o guerreiro, tu já, ele passou por uma cirurgia de próstata, depois infartou 7 meses.
1: Misericórdia.
0: Teve, numa UTI, 4 dias pra vir a ciclo, ele teve, parou, fez a parada de 6 minutos no plantão.
1: Entendi.
0: E a gente achou que ia perder ele, mas não, eu pedi em clamor pra mãezinha Aparecida, e pedi
1: tá
0: em clamor,
1: bom,
0: a Jesus.
1: Então, pelas graças, recebidas, obrigado, Senhor, mas está pedindo agora para a saúde dele, pedindo a Deus, não é isso?
0: Jesus, é.
1: Tá certo. Anotei
0: ele
1: aqui.
0: Recupere, pare com essa doença, que esse câncer está esparramando as metástases nos ossos dele, padre.
1: Tá bom. Rezarei por ele, seu Nilton, e rezarei pela senhora. Meu abraço, Rosilena de Pelotas, Rio Grande do Sul. Eu volto já comentando.
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0: E fica o nome da Rosilena e também o nome do seu Newton. Pelotas TV Evangelizar, canal aberto 44.1, Dom Jacinto Bergman de Pelotas. Hoje, aniversário da rádio Gurutubana, AM, Janaúba, Minas Gerais, Liberdade FM, Sobralha, Minas Gerais, Líder FM, São Vicente, Rio Grande do Norte, Luz FM, Colônia do Burgeia, Piauí. Você gostaria que seu nome fosse levado até Nossa Senhora de Fátima, em Portugal, na Ermida? Pois bem, entre agora no site evangelizareprecisos.com.br, coloque o seu nome, nome da sua família, e levarei com grande prazer. Também você poderá fazê-lo pelo 0800-410-6060, pelo WhatsApp 41-3221-6060. Levarei os nomes na ermida de Nossa Senhora de Fátima, em Portugal. Estes nomes também estarão, e já anuncio, nas mil ave-marias que rezaremos no dia 29, numa sexta-feira, 29 de maio, as mil ave-marias, transmitida na íntegra pelo YouTube Padre Manzotti. Continue a prestar homenagem às mães. Vai lá, hashtag Mães Inabaláveis. E não esqueça de me marcar, Padre Manzotti, marcando as fotos das mães. Eu vou repostar uma homenagem a todas as mães queridas ali, mais mães, mais fotos. Assim, gente, vamos prestar essa homenagem. Olha ali que linda, aos pés de Nossa Senhora de Lourdes. E assim, outras fotos. Foto aí, gente. Que maravilha, foto das mães. Deus abençoe a todas as mães. Vocês merecem, mãe. Vocês são queridas demais. Amado povo de Deus, desculpe antes da novena pedir. Estou preocupado com a segunda etapa da campanha de Jesus das Santas Chagas. Nós estamos hoje com 5%. Por favor, faça sua doação extra. Mês passado foi bastante difícil, que esse mês possa ser melhor. Segunda etapa da campanha de Jesus das Santas Chagas, o boleto verde. Por favor, desculpa pedir, insistir. Agora, nós vamos, pegue o seu livro e nós vamos para o segundo dia da novena. Página 137. Segundo dia da novena.
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restaurai meu coração. Segundo dia da novena, Jesus das Santas Chagas, restaurai meu coração. Jesus das Santas Chagas, segundo dia, restaurai meu coração. Deus de misericórdia, tenho diante de ti, venho diante de ti com o coração em ruínas, clamando por teu sopro de vida sobre o que se quebrou. Restaura em mim o que o tempo desgastou, o que a dor silenciou, o que a esperança esqueceu. Onde há cansaço, traz vigor. Onde há ferida, derrama cura. Onde há vazio, preenche com sentido. Repita comigo. Onde há cansaço, traz vigor. Onde há ferida, derrama cura. Onde há vazio, preenche com sentido. Refaz meus passos, reconstrói meus sonhos, renova minha fé. Tu és o Deus que faz tudo novo. Então, faz em mim um novo ser, com raízes mais profundas, com amor mais inteiro, com a paz que não se abala. Jesus das Santas Chagas, restaurai meu coração. Jesus das Santas Chagas, restaurai meu coração. Jesus das Santas Chagas, restaurai meu coração. Amém. O Senhor esteja convosco. Ele está no meio de nós. Abençoai, Senhor, a água, a roupa dos enfermos, as fotos de família, os remédios. Abençoai, Senhor, aqueles que mais precisam, aqueles que mais estão necessitados neste exato momento, por problemas físicos, emocionais, espirituais, por intercessão de Nossa Senhora do Carmo, São Pio de Pietrelcina, nos méritos das Santas Chagas, em nome do Pai, do Filho, do Espírito Santo. Amém. Indique para as pessoas, nós começamos o livro de Jó. Fala sobre isso. Me despeço com um clipe inabalável. Evangelizar é preciso.

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1: A minha participação de hoje, eu vou sair um pouquinho da psicologia e quero fazer uma reverência, uma lembrança a todas as mães que se foram, as mães que estão aqui e aquelas mães guerreiras que foram abandonadas pelos seus parceiros e que hoje vivem um desafio por dia, ou seja, ficaram sozinhas para a educação, para a evolução de seus filhos. Vem comigo, eu sou o psicólogo Júnior Quisté. Há momentos na vida em que o tempo parece parar e tudo o que fica são lembranças, mas não as grandes conquistas, não os bens, os títulos, os compromissos, mas os detalhes. O café simples compartilhado, a

mesa onde todos cabiam, as conversas que pareciam comuns e hoje fariam falta. O jeito de cuidar, de olhar, de se preocupar. O amor que muitas vezes foi silencioso, mas nunca ausente. Hoje talvez muitos estejam lembrando de uma mãe, de uma mulher que não foi perfeita, não foi presente, que talvez não tenha tido tudo, mas deu tudo o que tinha. E é curioso como a vida ensina tarde demais. A gente só entende o valor de alguns abraços quando eles já não estão mais ali. Por isso, para você que ainda tem a sua mãe, não espere datas especiais, não espere o momento certo. Aproxime-se, converse hoje, escute hoje, porque o tempo não avisa e o amor que não é vivido vira saudade. E para você, mãe, especialmente que ficou sozinha, que foi deixada, que precisou se reconstruir no meio da dor, essa mensagem também é sua. Você que acorda cansada, que enfrenta dias difíceis, que muitas vezes chora em silêncio para não preocupar seus filhos. Saiba de algo que talvez ninguém tenha dito com a força que merece. Você é presença, você é força, você é história viva sendo construída todos os dias. Ser mãe já é um desafio. Ser mãe sozinha é um ato diário de coragem. Você não é menos, você não é incompleta, você é inteira, mesmo nos dias em que se sente quebrada. E os seus filhos talvez ainda não saibam colocar em palavras, mas um dia vão entender tudo o que você fez, tudo o que você suportou, tudo o que você foi, e vão lembrar. Vão lembrar das suas tentativas, dos seus esforços, da sua luta silenciosa. Vão lembrar que mesmo com pouco, você fez muito. Mesmo cansada, você continuou. Mesmo ferida, você amou. No fim, é isso que fica. Não é a perfeição, é a presença. Não é o que faltou, é o que foi vivido. Então, hoje, se você pode, abrace mais. Se você pode, esteja mais perto. Se você pode, valorize. Porque a vida não é feita só de grandes momentos. Ela é feita de pequenos instantes que um dia se tornam tudo. Meu abraço a cada uma de você, mãe, que me ouve todos os dias aqui. Abraços de luz desse seu amigo e psicólogo, Júnior Quistel.

0: 10:06.
1: A partida entre Independente Medellín e Flamengo na Colômbia pela quarta rodada da Copa Libertadores da América acabou cancelada. E a decisão da Conmebol foi por conta de uma invasão de torcedores colombianos ao gramado, com menos de 2 minutos de jogo. O Independente Medellín vive uma fase muito conturbada e por isso foi alvo de grandes protestos da torcida local. Antes mesmo da bola rolar, o time colombiano já recebia vaias. O clima era hostil. Membros das organizadas foram à partida vestidos de preto e com o rosto todo coberto. No momento em que a bola ia começar a rolar, eles começaram a atirar bombas, sinalizadores em direção ao gramado. Também houve um princípio de incêndio nas arquibancadas. O clima muito hostil e a atmosfera tensa. Não era uma surpresa para a organização local. Inclusive, foi feita uma reunião no início da semana e a opção de portões fechados não foi aceita pela diretoria do Independente Medellín e, por isso, toda essa situação em relação à torcida. Independente Medellín e Flamengo se retiraram do gramado por determinação da arbitragem um pouco mais de 5 minutos de jogo. O tempo ficou mais ou menos de 1h30 sem definição até que a Conmebol decidisse pelo cancelamento. Inclusive, na página oficial do X, o antigo Twitter da Conmebol, já foi oficialmente determinado o cancelamento. Agora, o que vai acontecer? O Código Disciplinar da Conmebol prevê que quando uma equipe for considerada responsável pela suspensão definitiva ou um cancelamento, como é o caso, a sanção é a determinação do placar final da partida como um W.O. No caso do futebol de campo, o adversário é declarado vencedor por 3-0, é o que diz o regulamento. É bem possível que a Conmebol decrete o W.O. do Medellín, o que acarretaria na vitória rubro-negra e, consequentemente, a classificação do time brasileiro para as oitavas de final da Copa Libertadores. Outra partida que envolve brasileiro na competição nesta quinta-feira foi Mirassol e LDU, e vitória para a equipe de São Paulo. Mirassol venceu dentro do Maião pelo placar de 2-0, lidera o grupo G, também encaminhando a classificação para a próxima fase. O Mirassol tem 9 pontos e engatou a segunda vitória consecutiva na competição. 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Produção e reportagem, Daniela Esperon.
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2: 10:17.
3: A devolução de embalagens vazias de defensivos agrícolas tem uma contribuição importante para o meio ambiente, segundo destacam especialistas. No Brasil, o Sistema Campo Limpo é o programa de logística reversa para estes materiais, reunindo produtores rurais, indústria, canais de distribuição e o poder público. Recentemente, o Sistema Campo Limpo anunciou que alcançou o marco expressivo de 900 mil toneladas de embalagens vazias destinadas corretamente desde o início da operação, o que ocorreu no ano de 2002. No entanto, tem crescido no campo a atuação de pessoas que oferecem a coleta de embalagens diretamente nas propriedades, muitas vezes se passando por parte do sistema oficial. Há também a tentativa de compra, por vezes, das embalagens conforme alerta. O Instituto Nacional de Processamento de Embalagens Vazias, Impev, que representa a indústria no sistema Campo Limpo. Estas práticas são ilegais e não fazem parte do sistema Campo Limpo, podendo gerar riscos ambientais e problemas legais para o produtor. O coordenador regional institucional do Impev, Hamilton Rondon Flandoli, alerta sobre os problemas de destinação incorreta das embalagens.
4: Os chamados recolhimentos ilegais atrapalham o trabalho porque, ao desviar as embalagens do fluxo oficial, comprometem a restabilidade, a segurança e a destinação ambientalmente adequada desses materiais. Essa prática prejudica a eficiência de um sistema que envolve alta capilaridade, um planejamento logístico e a integração entre os diversos elos da cadeia agrícola. A importância de cumprir a lei e realizar a devolução das embalagens vazias, garantindo que essas embalagens sejam corretamente destinadas e que o sistema continue sendo uma referência global em sustentabilidade.
3: O coordenador regional institucional do Impev também salienta a importância do trabalho realizado no âmbito do sistema Campo Limpo.
4: É fundamental para a política nacional de resíduos sólidos, a logística reversa e o cuidado com a sustentabilidade. No contexto do sistema Campo Limpo, essa prática permite que os materiais recebidos tenha destinação ambientalmente adequada, seja para reciclagem, incineração segura e ou coprocessamento, contribuindo diretamente para a economia circular e para a redução de impactos ambientais.
3: Os produtores podem devolver as embalagens vazias de defensivos agrícolas das seguintes maneiras: em unidades credenciadas ou através de ações de recebimento itinerante, cujo calendário pode ser conferido no site do programa. Os produtores podem ainda agendar a devolução diretamente pelo site do Sistema Campo Limpo, local onde também é possível obter mais informações sobre o assunto. Agência Rádio Web, produção e reportagem, Diego Obreão.

0: fortalecer a atuação de povos indígenas, comunidades tradicionais e trabalhadores na construção de uma transição energética mais justa. Esta é a finalidade do edital intitulado Soluções Climáticas a partir da Base, que está com prazo para inscrições se encerrando. Trata-se de uma iniciativa do Fundo Brasil, que é uma fundação independente sem fins lucrativos, criada para fortalecer organizações da sociedade civil na luta por direitos humanos. O edital também une as frentes Raízes, Justiça Climática para Povos Indígenas e Comunidades Tradicionais e Labora, Fundo de Apoio ao Trabalho Digno. Serão investidos R$2,5 milhões em ao menos 40 organizações em todo o território nacional, a partir do edital. Cada projeto receberá um montante entre R$50 mil e R$100 mil. A assessora de projetos do Labora, Franciele Falcão, destaca o objetivo do edital:
1: fortalecer a luta que já está sendo feita por trabalhadores e trabalhadoras dos campos, das águas, das florestas e das cidades, de forma diversa, sejam eles pertencentes da periferia, a comunidades indígenas, quilombos, comunidades tradicionais, no enfrentamento à atual crise climática.
0: Ainda segundo informa a organização do edital, serão destinados 15 apoios para as regiões da Amazônia Legal e Nordeste, enquanto os outros 5 para as demais regiões do Brasil. Franciele Falcão também exemplifica iniciativas que podem ser inscritas:
1: projetos de comunicação estratégica, projetos que prevejam alternativas de trabalho digno no contexto das mudanças climáticas, voltados à produção de dados e propostas para a construção de uma transição ecológica justa, que tenham, né, na sua proposta o desenvolvimento de protocolos e salvaguardas trabalhistas e ambientais, ações de reconhecimento e fortalecimento de reservas extrativistas, terras indígenas, quilombos e assentamentos de reforma agrária, a formação de lideranças comunitárias, além de propostas de fomento à agroecologia, à agrofloresta, à agricultura familiar e outros modos de produção coletivos e comunitários, incluindo iniciativas de cooperativismo.
0: O prazo para inscrições se estende até o dia 8 de maio. É possível obter mais informações e inscrever projetos no edital acessando o site fundobrasil.org.br. Agência Rádio Web. Produção e reportagem, Diego Abrião.
2: 10:25.
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1: Aí, vai ficar mais lindo ainda se a galera de Natal levantar a mãozinha assim, ó, porque é DVD. Tá lindo. Galera lá de cima, aquele beijo, vocês.

0: Programa de Inclusão Socioeconômica do Governo do Brasil, o Acredita, soma-se agora com o turismo. O objetivo é dar ainda mais oportunidades às famílias em situação de vulnerabilidade social. Para isso, 100 milhões de reais do Fundo Geral de Turismo vão ser destinados aos microempreendedores individuais e pequenos empreendedores inscritos no Cadastro Único. O anúncio foi feito durante a 10ª edição do Salão do Turismo, em Fortaleza, Ceará, nesta quinta-feira, 7 de maio. O ministro do Desenvolvimento e Assistência Social, Família e Combate à Fome, Wellington Dias, apresentou dados que mostram a relevância do turismo para o emprego e o empreendedorismo, dando como exemplo o estado do Ceará.
1: O turismo é um dos setores que mais geram empregos. Você tem uma noção, nesse último ano, mais de 81 mil novos empregos. E o destaque no Ceará, destes 168 mil novos empregos, 146 mil é o povo do Bolsa Família e do Cadastro Único Social. Então, nessa área, nós estamos tendo aí realmente um salto muito significativo.
0: Para o presidente da República em exercício, Geraldo Alckmin, o turismo é criador de emprego e distribuidor de renda. E nele há espaço para todos, micro, pequeno, médio e grande empresário. Alckmin também destacou números do setor que são favoráveis à geração de renda no Brasil.
2: O ano passado foi recorde de turistas estrangeiros. Chegamos a 9,2 milhões de turistas estrangeiros. Esse primeiro trimestre foi outro recorde, 3,4 milhões de turistas estrangeiros. E turista do nosso país, o ano passado, doméstico, foram 25 milhões.
0: O recurso anunciado via Fundo Geral de Turismo vai poder ser usado para capital de giro, modernização e expansão de negócios ligados ao setor. A iniciativa é fruto da parceria entre o MDS e o Ministério do Turismo. O ministro do MTUR, Gustavo Feliciano, defende a junção do turismo e do desenvolvimento social.
3: O turismo no Brasil tem vivido o seu melhor momento, mas a gente tem procurado, além de crescer os números e os dados, fazer um turismo inclusivo, um turismo com impacto social.
0: Ainda no Salão do Turismo, o MDS assinou adesão da Associação Brasileira de Desenvolvimento ao Acredita no Primeiro Passo. Com 148 acordos firmados desde 2023 e quase 15 mil unidades parceiras espalhadas pelo país, o Acredita mobiliza o Cade Único para identificar e conectar pessoas em situação de vulnerabilidade a oportunidades reais de emprego e renda. Reportagem Érica Brás.
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5: 10 horas e 31 minutos.
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1: O Dia das Mães, segunda data mais importante para o comércio, deve movimentar 38 milhões de reais no varejo. Segundo o levantamento da Confederação Nacional de Dirigentes Lojistas e do SPC Brasil. Na lista de presentes, eletrodomésticos e eletrônicos são campeões de vendas. Mas a data também traz expectativas para outro setor, o Seguro Garantia Estendida. Emerson Del Rey, vice-presidente da Comissão de Seguros Gerais Afinidades da FENSEG, a Federação Nacional de Seguros Gerais, explica que o produto acompanha uma mudança importante no comportamento do consumidor, que está mais atento à durabilidade dos produtos e ao impacto de um eventual imprevisto no orçamento familiar.
2: A garantia estendida é um seguro que amplia a proteção do produto após o fim da garantia original do fabricante. Em alguns casos, essa proteção pode chegar a até 3 anos adicionais, incluindo assistência técnica especializada e cobertura para defeitos funcionais. Ela acompanha o uso no dia a dia, trazendo mais tranquilidade e prolongando a vida útil do presente.
1: Além do prazo adicional, gastos com defeitos inesperados e suporte técnico, Emerson reforça que, em um cenário de varejo aquecido, o seguro garantia adiciona valor ao presente.
2: Imagine presentear sua mãe um eletrodoméstico e, alguns meses depois, o produto apresentar um defeito fora da garantia original. Sem proteção, o custo do conserto pode pesar no orçamento. Além disso, o seguro pode oferecer benefícios importantes, como substituição do produto, em alguns casos, e acesso a uma rede de assistência técnica especializada. Para quem está escolhendo um presente no Dia das Mães, a dica é simples. Além de pensar no produto, vale considerar também a proteção.
1: O executivo apontou ainda que no primeiro bimestre deste ano, a arrecadação do Seguro Garantia Estendida chegou a R$ 750 milhões, de reais, um aumento de 12,4% em comparação ao mesmo período do ano passado, o que, segundo ele, revela que o consumidor está mais atento ao custo-benefício do produto. Para mais conteúdos como este, acesse o site Notícias do Seguro. Agência Rádio Web, produção e reportagem, Karina Chagas.
3: 10:40.
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0: Obrigada, tchau.
1: Sexta-feira, 8 de maio de 2026, este é o Giro de Notícias. Eu sou Norberto Notari e você acompanha os destaques do momento. O goleiro Bruno Fernandes, condenado pelo homicídio da modelo e ex-namorada Elisa Samúdio, foi preso no final da noite de ontem em São Pedro da Aldeia, região dos Lagos, no Rio de Janeiro. Ele era considerado foragido da justiça desde o dia 5 de março, após a vara de execuções penais entender que o ex-jogador do Flamengo descumpriu regras da liberdade condicional. Os brasileiros ficaram mais endividados na passagem de março para abril, segundo a Confederação Nacional do Comércio de Bens, Serviços e Turismo. Os dados da pesquisa de endividamento e inadimplência do consumidor apontam que a proporção de famílias com dívidas subiu de 80,4% em março para um novo recorde de 80,9% em abril. Em 2025, esse percentual era de 77,6%. A Câmara aprovou uma medida provisória que prevê renovação automática e gratuita da CNH para motoristas sem infrações nos últimos 12 meses inscritos no Registro Nacional Positivo de Condutores. Texto que também permite ao condutor escolher entre versão física ou digital da carteira segue agora para análise do Senado. Na semana do Dia das Mães, o Brasil alcançou a marca de 1 milhão de gestantes vacinadas contra o vírus sincicial respiratório, o VSR, principal causa da bronquiolite em bebês. A doença afeta crianças menores de 2 anos e provoca inflamação nas pequenas vias respiratórias dos pulmões. Os Emirados Árabes Unidos reportaram novos ataques de mísseis e drones provenientes do Irã. As informações foram publicadas hoje nas redes do Ministério da Defesa do país. De acordo com o comunicado, sons ecoaram em todas as regiões devido a operações contínuas de engajamento com mísseis e drones. Libertadores, o duelo entre Independiente de Medellín e Flamengo foi cancelado após a invasão de torcedores do time colombiano em campo. A Conmebol deve decidir hoje se dá a vitória por W.O. à equipe brasileira. O Mirassol venceu a LDU em casa por 2-0 e lidera o grupo G do torneio. Pela Sul-Americana, o Higgins e São Paulo ficaram no empate sem gols e o Bragantino atropelou o Blooming fora de casa 6-0. O Giro de Notícias é uma produção da Agência Rádio Web. Produção e apresentação, Norberto Notari. Trabalhos técnicos, Mário Melo.
2: Horas e 46 minutos.
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2: Paris, 8 de maio de 2026. Vamos aos destaques do noticiário internacional desta sexta-feira. Ataques mútuos fragilizam

Trégua entre Estados Unidos e Irã, um mês após sua entrada em vigor em 8 de abril. No entanto, Donald Trump sustenta que o cessar-fogo continua valendo. Para Teherã, Washington violou a trégua. As hostilidades voltaram ao mês após sua entrada em vigor em 8 de abril. No entanto, Donald Trump sustenta que o cessar-fogo continua valendo. Para Teherã, Washington violou a trégua. As hostilidades voltaram a aumentar na região do Golfo na quinta-feira. Os Estados Unidos informaram ter atingido instalações militares iranianas após 3 navios americanos terem sido atacados no Estreito de Hormuz. Na manhã desta sexta-feira, a defesa aérea dos Emirados Árabes Unidos foi acionada após o lançamento de drones e mísseis iranianos, segundo o Ministério da Defesa do país. No Líbano, o cessar-fogo em vigor continua sendo desrespeitado diariamente. O Ministério da Saúde libanês informou que ao menos 12 pessoas morreram em ataques israelenses na quinta-feira. Os novos bombardeios aconteceram no mesmo dia em que um funcionário do Departamento de Estado americano anunciou a realização de conversas entre o Líbano e Israel nos dias 14 e 15 de maio em Washington. A Rússia derrubou mais de 250 drones ucranianos desde o início da trégua unilateral com a Ucrânia, iniciada à meia-noite. Moscou decretou um cessar-fogo unilateral de 2 dias para as comemorações de 9 de maio, que marcam o fim da Segunda Guerra Mundial. Já o presidente ucraniano, Volodymyr Zelensky, afirma que houve mais de 850 ataques de drones russos durante a noite contra a Ucrânia. Zelensky acusou Moscou de não ter feito o menor esforço para respeitar sua própria trégua. A OMS alerta para a possibilidade de novos casos de antivírus, mas diz que o risco de surto segue limitado. Até agora, após a morte de 3 passageiros, 5 contaminações foram confirmadas e vários casos suspeitos estão sendo investigados. Nesta manhã, a comissária de bordo holandesa internada em Amsterdã com sintomas da doença testou negativo para o antivírus. O navio, foco do surto, navega em direção a Tenerife, nas Ilhas Canárias, depois de passar por Cabo Verde. A chegada está prevista para o próximo domingo. Os cerca de 150 passageiros e tripulantes confinados a bordo devem ser evacuados e repatriados imediatamente. A população de Tenerife está descontente e protesta contra a chegada do barco. Indonésia confirma a morte de 3 montanhistas após a erupção de um vulcão. 2 cidadãos de Singapura e 1 indonésio morreram na ilha de Halmahera, nas Molucas, no leste do país, informaram as autoridades de resgate. De Paris, Adriana Brandão, da Rádio França Internacional, em parceria com a agência Rádio Web.

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Boa noite com Jesus. Nós vamos ficar de pé, vamos ler a Bíblia, onde foi citado Hebreus capítulo 3.

3, verso 7 e 8. Portanto, como diz o Espírito Santo, se ouvirdes hoje a sua voz, não endureçais os vossos corações, como na provocação no dia da tentação no deserto. Nós oramos a ti, Senhor, sempre com aquela súplica, a súplica da alma, do coração. Precisamos de ti. Reconhecemos que somos indignos. Como o profeta dizia, para começar eu sou um fracasso. Mas tu és a vitória de todo cristão, de todas as almas eleitas. Mas nós precisamos, para que essa alma eleita, esse espírito eleito, governe esse corpo, essa carne cuja inclinação é inimizade contra Deus. Isso opera através da tua palavra, Senhor. Te pedimos, lembrando desse verbo, do Logos de Deus, o nome do Senhor Jesus Cristo, com perdão dos nossos pecados. Amém. Assentai-vos. O Espírito Santo tem uma voz. Ou seja, o Espírito Santo tem voz. Agora, ninguém, nunca, jamais viu o Espírito Santo. Porque o Espírito Santo é Deus. Deus é Espírito e só pode ser Santo. Ele tem voz. Ele usou os seus mensageiros no Velho Testamento, seus profetas, para se expressar, fazer o povo ouvir a sua voz através daqueles homens, daquelas pessoas, até mesmo mulheres foram ouvidas. A vida de Raabe é uma voz do Espírito Santo. Ana é uma voz do Espírito Santo. Rebeca, Raquel, Ruth é uma voz do Espírito Santo. As pessoas são inspiradas por vozes, sem dúvida alguma. Agora, o profeta, ele mostra que um espírito é inofensivo. Ele é completamente inofensivo até que ele possa encontrar alguém a quem ele possa usar. Isso se referindo ao mau espírito, aos maus espíritos, aos demônios. E dentro dessa dimensão humana, Satanás não pode fazer nada sem encontrar alguém a quem ele possa usar. Ser o motivo do tropeço. A história em torno de Dalila e Dalão e Sansão, a história é muito profunda. A Bíblia, ela fala de uma maneira supérflua até o que realmente aconteceu, porque ela não estava interessada, Deus não estava interessado nos detalhes da coisa. Mas tem a história também. Jesus, existem livros como o livro do Príncipe da Casa de Davi, tem a história de Jesus Cristo. A Bíblia não caberia, não haveria livro no mundo que pudesse caber, comportar só a vida de Jesus Cristo. Então é a mesma coisa a respeito de
de Moisés, da

Davi, Sansão. Então ela, Dalila, foi um instrumento único, o único que pôde fazer aquilo. Foi o único. Porque, de outra forma, os filisteus jamais venceriam a Sansão. E como ela tramou aquilo de uma forma tão bem planejada, a fim de tirar a força do Nazareno, do homem de Deus. Nós vimos naquela fita a tentação, que ela tem centenas e centenas de galhos, essa árvore. Ela é uma Dalila, a ciência é uma Dalila. E ela trabalha exclusivamente para levar o homem ao ceticismo, à incredulidade. Houve um médico que, quando o irmão recebeu alta, disse: graças a Deus, doutor, estou indo para casa. Ele disse: graças a Deus não, graças a mim. Agora, não são todos que falam assim. Então, essa ciência procura tirar logo cedo, através dos dinossauros e dos fósseis, né? O homem da Bíblia, que você tem que descrer na Bíblia para crer em milhões de anos. O profeta mostra isso, tanto que aquele rapaz lá da Rússia foi parar em julgamento por causa disso. Ele disse: a Bíblia me mostra 6 mil anos. Vocês vêm para cá com 50 milhões de anos? E o profeta mostra, cientistas mesmo mostram que esses fósseis são conservados por causa do sal e de outras coisas, componentes da própria terra, que colocam ali, conservam. Então eles pegam aquilo e jogam para milhões de anos. Mas eu disse no rádio o seguinte: quando eles, a gente fala com eles, a mensagem da gente entra num ouvido e sai no outro. Então o estudante deve ser assim também. Quando saiu fora da Bíblia, entra num ouvido e sai no outro. Agora, para você passar na matéria, você tem que responder de acordo com a estultícia deles, porque senão você leva bomba, você não passa, você não estuda. Mas você não crê naquilo, entra num ouvido e sai no outro, como muitas vezes nós ouvimos tanto a palavra de Deus, a Bíblia, a mensagem, e parece que entra num ouvido e sai no outro. São Tiago falou sobre isso. Mas, na verdade, o irmão Branham mostra isso tão claramente, que o diabo não pode jamais assassinar a quem quer que seja, a não ser através do homem, né? Do indivíduo, da mulher. Ele precisou do Caim para fazer isso. Precisou da Eva para fazer isso. E gerou essa cadeia, quebrando essa ordem moral dentro da dimensão humana. Agora, o Espírito Santo também não pode fazer nada se ele não encontrar alguém a quem ele possa usar. Ele sempre usa. Ele usa a natureza para deixar todos os homens inexcusáveis diante de Deus. Então ele tem a sua voz. A Bíblia fala de uma mocinha, uma criadinha que foi levada para a casa de um general, os assírios, Naamã. E ele era leproso. Ele tinha uma lepra, e até então, é claro, não existia cura para a lepra. Ela disse: olha,

Na minha terra lá, lá entre o meu povo, existe um homem que, se o meu senhor fosse lá, meu senhor seria curado. Ela foi a voz do Espírito Santo ali dentro. Ele ouviu a voz do Espírito Santo. Ele atentou para a voz do Espírito Santo. Ele foi lá. Resultado, ele voltou limpinho, completamente curado. Outros há que deixaram de ouvir, conforme está escrito aqui. Ouviram, na verdade, a voz, mas endureceu o coração. Como na provocação no dia da tentação no deserto. Resistir à voz do Espírito Santo é uma provocação a Deus. Não foi bem Faraó quem irou a Deus. Faraó estava cumprindo, como Nabucodonosor e outros tantos, cumprindo, sendo até servos de Deus, para cumprir um propósito. Quem irou a Deus foi a igreja, foi Israel, foi a congregação. Porque Faraó não tinha por que obedecer à voz do Espírito Santo. Mas Israel tinha por quê. Tinha o dever. Aquelas mulheres, aqueles homens, a congregação de Coré, tinha por dever ouvir a voz do Espírito Santo, obedecê-la. E aí, irmão Valdivino, é onde a gente encontra na vida prática a razão pela qual nós sofremos demais. Nós vivemos machucados e machucando e sendo machucados. Porque não há nenhum cristão, principalmente batizado em nome do Senhor Jesus Cristo, que creia no profeta de Deus para esta era, que creia na Bíblia Sagrada, que não saiba o que é certo e o que é errado. A provocação está justamente em persistir no erro, insistir. E aí é onde nós nos encontramos machucados, muitas vezes, o profeta diz, à margem do caminho. Perplexos, atrasados na fé, com a fé neutralizada, sem poder entrar em operação. Ele disse, essa é a razão da igreja não obter grandes vitórias no campo de batalha. Porque a voz do Espírito Santo é uma voz que não está definitivamente sujeita, ela não pode estar sujeita ao nosso entendimento. Então nós chegamos em determinados instantes da nossa vida que não é aquilo que nós entendemos. Nós temos essa experiência aqui nesse ministério. Passa um tempo, passa outro, de etapa em etapa. Existem passos que determinam a nossa continuidade ou não. Quando eu crio na mensagem do irmão Branham, crio nele como profeta de Deus, eu sempre disse isso, eu não estava desempregado, precisando de emprego, eu não estava precisando de igreja, porque eu estava cercado de uma multidão, eu estava na

caminho da fama, da prosperidade. E o que aconteceu? Uma das pessoas que deveria se alegrar, rejubilar, quando cheguei na sua casa para dizer que havia aceitado a mensagem, que deveria se alegrar, rejubilar, quando cheguei na sua casa para dizer que havia aceitado a mensagem, foi quem mais tentou me arrefecer, a me derrotar, a me impedir de ingressar na mensagem. E um dos argumentos que aquela pessoa usou, aquele irmão, aquele pastor, foi esse: você vai ficar com, no máximo, com 200 pessoas. Mas acontece o seguinte, que quando a gente determina determinados passos dirigidos por Deus, a gente não importa mais com o que vai acontecer. Porque quem morre, quem desfalece com o passo que Deus vai dar, que nunca é entendido, o profeta disse, merecia isso mesmo. Um ministro disse para o irmão Brana, a sua mensagem está acabando com o meu ministério. Ele disse, oh, mas um ministério que a palavra acaba com ele não merece existir. Agora, uma coisa é certa, se nós estamos pensando que Deus vai agir conosco até na hora do arrebatamento, só de acordo com aquilo que nós compreendemos, entendemos, nós vamos ficar aqui. Sem dúvida alguma. Então Deus desperta para isso. Há passos que são dados, etapas que ele não explica. Ele não explica. E não canso, não tem como esquecer São João 6, quando ele disse, quem não comer da minha carne, não beber do meu sangue, não tem parte comigo, não herda o meu reino, não vai comigo. E quando todos foram embora, irmão Brando disse, ele nunca explicou aquilo. Foi assim quando nós aceitamos a mensagem. Nós nos separamos com os ministros numa chácara da irmã Nadir. E uma coisa, irmã Jerani, o irmão Juca, o qual você conheceu muito, Deus... Eu não vou dizer Deus o tenha, porque Deus o tem. Porque quando Deus o tem, é porque a gente não tem certeza. Deus o tem nesta hora, né? Mas uma das coisas que eu não esqueço, que naquela hora eu estava sofrendo dores de parto, na linguagem de São Paulo. Eu não sei como que eu não sofri um derrame cerebral. A coisa foi custosa, foi difícil. E eu tive que ler essas sete eras e esses sete selos. E de noite eu entrava no banheiro, passava a noite toda em claro, via um obreiro falando, eu sou sincero, eu sou sincero, eu sou sincero. Como se os outros não fossem. Esse obreiro não ficou no companheirismo. Esse deu, eu sou sincero. Mas o irmão Juca, quando terminou, ele abraçou a gente aqui assim. Éramos ali uns seis ou oito ou dez, debaixo de uma mangueira. Outros estavam por lá chorando, outros alegrando, outros orando. Outros com a mão na cabeça. Ele disse, agora nós podemos cantar.

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Ele não sabe, irmão Juca partiu sem saber o que significou aquilo para esse ministério. Você não sabe o que significa a palavra de um homem nesta hora, usado pelo Espírito Santo. Em outras palavras, está dizendo: eu estou contigo. Vamos embora, dá o que der. 2 meses antes eu tinha dito para a multidão: se eu mesmo, um anjo, aparecer aqui e pregasse contra a Santíssima Trindade, me deixem falando sozinho, me mandem embora. 2 meses antes. 2 meses depois eu estava expulsando a doutrina das três pessoas distintas. Como agora no rádio, o Espírito pergunta: escuta, qual é o regime de Deus? É parlamentarismo? É presidencialismo? Ou é monarquia? Quem que vai governar a terra? De que forma? Qual é o regime? É rei. E o rei tem sua rainha. Ele é rei depois que ele casa. Enquanto ele não se casa, ele é príncipe. A hora que ele leva a sua esposa para as bodas do Cordeiro, que é a igreja eleita, ele se casa. Então ele é coroado. Aí é que ele vai ser coroado, por ela. Ela é a coroa dele, a mulher é a coroa do marido. E ela será coroada por ele. Quando se fala dessas coisas bonitas, verdades eternas, ninguém fica: será que eu aceito, será que eu não aceito? Não, todo mundo diz: amém, glória a Deus, glória a Deus. Mas para chegar lá tem muita coisa que não se entende. Então ele volta, instala o milênio, governo sem fossa, sem esgoto, sem cemitério, sem escolas, sem combustível queimando, sem rico lá em cima e pobre lá embaixo. Governo, reinando. Então ele é rei. Aí é quando ele é o pai da eternidade. Agora, tudo isso, todo esse conhecimento que nos traz a segurança, essa segurança vem através de quê? Da voz do Espírito Santo. A mensagem é uma voz. Alarido é uma voz. A voz do arcanjo, a trombeta de Deus. 1 Tessalonicenses capítulo 4, versículo 16, 17. A voz do Espírito Santo na era de Lutero foi a mensagem de Lutero. Os que endureceram seus corações provocaram a Deus e pereceram. A voz do Espírito Santo na era de Wesley foi a mensagem de Wesley, a santificação. Os que endureceram seus corações provocaram a Deus e morreram. A voz de Deus, mesmo durante os 12 espirituais, eram os 12 espirituais. Para falar língua, a mulher se santificava, o homem se santificava. Hoje não, não precisa mais. E agora? A voz de Deus. Aqui na mensagem, a voz de Deus nestes últimos dias. Parágrafo 72. Vamos ver isso.

Tomemos alguns que ouviram esta voz e obedeceram. Ouviram esta voz e obedeceram. Então nós vemos um benefício de ouvir a voz e obedecer, e não vamos falar do desastre de ouvir a voz e não obedecer.

prova de como vieram a ser um estranho, chamamos estranho, ou seja, místico. Basta você saber, depois que Abraão recebeu a promessa de Deus para ter o filho, que viria um filho através dele e de Sara, já fora de idade, a sua vida ficou muito mais difícil. Depois que Maria recebeu a visita do anjo, a sua vida virou uma cruz. E assim, todos eles, depois que ouviram a voz do Senhor, foram mudados. A pessoa está mudando, mudando. Você vai de 7 em 7 anos, você sofre uma mudança. E essa primeira mudança, do primeiro 7, é entrando para a idade da consciência. E essa idade do segundo 7 é uma idade de dependência, de irresponsabilidade, seguindo até em ordem progressiva para a maturidade, até os 19 anos. Pula! Veja uma moça depois dos 19 anos. A lei observa isso, passou dos 18. Ela tem a primeira emancipação. O rapaz. 3 e 7, 21. Aí recebe uma emancipação total. Essa mudança é uma voz. Olha, você não é mais aquela bebê. Você já é mocinha, hein? Você já é moça. Você já não é mais aquele boyzinho, você já é rapaz. Todo homem que creu em Deus foi considerado um estranho. Porque se você está no curso do mundo, algo anda mal com você. Não tenha dúvida. Você estuda, você vai vai vender, vai fazer isso, vai fazer aquilo. Agora sabendo sempre que você vai ser um estranho. Porque se você está no curso do mundo, algo anda mal com você. Para ser um cristão, você tem que ser um estranho. Mas nós queremos ser entendidos, compreendidos. E para sermos compreendidos, nós temos que nos manter no nível deles. Mas uma coisa é certa. Para você manter determinado relacionamento que não seja posto de dever, você se compromete. Então a vida de Abraão, você não tem mensagem do irmão Branham que ele não diz, Abraão, Moisés, Noé, sempre vai ser isso toda a vida também. Não tem jeito. A vida de Abraão é o tipo perfeito da noiva de Jesus Cristo. Perfeito. Porque se você está no curso do mundo, algo anda mal com você. E o que acontece? Você se embaralha tanto que você não pode ouvir a voz do Espírito Santo. Porque se a gente ouve a voz do Espírito Santo em determinado assunto, a gente diz, bom, agora arrebenta onde arrebentar, isso aí acabou, foi Deus. Você pode dizer, ó, gente, é Deus e acabou. Para ser um cristão, você tem que ser um estranho. Porque todo aquele que vive piedosamente em Cristo Jesus, diz São Paulo, sofrerá perseguição do mundo. Ele esteve no mundo
e o mundo foi feito por

ele e o mundo não lhe conheceu. Rapidamente agora, ouçam com cuidado enquanto encerramos. Adão escutou sua voz no frescor da tarde e teve companheirismo com ele. Não tinha empecilho algum, até que escutou a voz de sua mulher. Veja, não havia condenação para Adão. A gente estando no erro, qualquer lugar que a gente abra a Bíblia, não vou ler não, porque eu sei que vai falar comigo. Qualquer lugar que abra a mensagem, essa mensagem está contra mim. Então nós queremos uma caixinha de promessa. Mas não havia condenação em Adão quando ouvia a voz de Deus. Quando ouvia a voz do Senhor. E o importante de tudo é que ele ouvia a voz de Deus. Deus falava com ele na viração do dia. Ele escutou a voz de Deus e disse: Pai, me deito para dormir. E ele se deitava, e Eva em seu braço, um leão logo ali, o tigre também, do lado. E as bestas selvagens lhe rodeavam, e não havia mal algum, não havia maneira de enfermar-se, não havia nenhuma coceira sequer. Não havia maneira de perguntar se ele se despertaria pela manhã.

disseram, porque eles iam despertar. Adão ouviu sua voz na forma que devia havê-la ouvido. Porém, um dia ele escutou a voz de sua esposa. Ele não escutou a serpente. Quem escutou a serpente foi a Eva, foi a mulher dele. Ele escutou a voz da mulher, já envenenada pela serpente. Eu acho melhor deixar isso quieto por um momento. Porém, ele ouviu a voz equivocada, mesmo sendo de sua esposa, a ligadura mais próxima que ele tinha na terra, porque ele não disse como Jó: falas como uma louca. E se houvesse feito, a totalidade da raça humana estaria vivendo em lugar de estar morrendo, se ele tivesse feito como Jó fez com a mulher. Isso mudou o curso dos seres humanos e o tempo. Mudou completamente toda a atmosfera do Éden da amizade, da segurança, do deitar e levantar em paz. Mudou tudo assim que ele ouviu a voz da sua mulher. Isso mudou o curso dos seres humanos e o tempo. Isso sujou a praia de Copacabana. Isso sujou Miami. Sujou Nova York. Sujou Paris. Foi disso aqui que surgiu todas estas cidades: Hollywood, Los Angeles. Foi disso aqui que surgiu, da voz equivocada. Porém, ele havia, veja só, ao escutar a voz de sua mulher, mudou o curso dos seres humanos e o tempo. Ele havia escutado uma voz de Deus, ele havia confraternizado com ela. Porém, quando ele se tornou, como sabia ele que sua esposa estava equivocada? Recordem,

Era agradável. Era agradável. Era sutil. Era veludada. Pensamos hoje que nossa organização, igreja, pensamos que nossa prosperidade hoje é Deus rindo para nós. Ó, estamos sendo prósperos. Deus está sorrindo para nós. Isso parecia bom, parecia bem quando Micaías se pôs ali ante 400 profetas e toda a terra lhes pertencia. E os filisteus estavam nela, ou os assírios, parecia bem. Esses profetas estavam dizendo, ide, isso pertence a nós, tome-a. Agora, eles estavam falando a verdade, de fato aquela terra era de Israel. Como combinou tudo? Mas não era a voz de Deus. Com Acabe casado com Jezabel, aquela terra não podia nunca ser reconquistada. Com a igreja casada com o Estado, nunca há, poderá haver paz neste mundo. Por isso Acabe e Jezabel tem que morrer. Tem que desaparecer. E Micaías se voltou e amaldiçoou aquela voz dos 400. E como sabia ele fazer aquilo? Porque sua visão era exatamente com a palavra. Esta é a única maneira para confiar e ver isto hoje. É estar sobre a palavra. Você pode fazer isso individualmente, independente de mim, independente dos diáconos, independentemente da esposa, do marido, dos filhos. Fique na palavra você. Porque o rápido é individual. Deixa a mensagem te pastorear. Deixa a palavra te pastorear. Então notou você que logo depois de Adão haver ouvido outra voz, em lugar da voz de Deus, sua própria esposa, e a igreja está ouvindo a voz de sua organização, injetando credos em lugar da palavra, permitindo-lhes viver da maneira que eles querem, que bem entendem, contanto que continuem assistindo à igreja, dando seus dízimos e coisas assim. E um membro de certa igreja, isso é a única coisa que importa para eles. A ligação mais próxima que o crente tem na terra para eles é a igreja. É a igreja. Porém, o crente real, a ligação mais próxima que ele tem é o Espírito Santo, é a palavra de Deus, por isso ele ouve a sua voz. Assim você encontra que Adão se deu conta de sua condição, e ele ouviu a voz de Deus chamando novamente, e ele estava em folhas de figueira então. Agora ele viu que estava nu. O profeta diz, antes ambos estavam nus e não percebiam, porque estavam cobertos com o véu da santidade. Depois, eles coseram vestes para si, folha de figueiras. Ele disse, agora a mulher está nua e não percebe porque ela está coberta com o véu da iniquidade. Vou repetir esse parágrafo 77. Assim você encontra que Adão se deu conta de sua condição e ele ouviu a voz de Deus chamando novamente. O que aconteceu? Ela foi aprazível para ele? Eu calculo como que o coração dele não ficou disparado. Sua orelha queimando, seu rosto queimando.

A verdade é que ele havia pecado. E o pecado faz separação. E ele estava em folhas de figueira. Ele se envolveu em uns credos, em uns dogmas, o que as igrejas estão fazendo. Porém, era uma voz de condenação. A voz que era de paz, sem condenação, se tornou em uma voz de condenação. Por que tens feito isto? Essa voz aqui, olha, se tem algum visitante, agora mesmo na entrada ali, um irmão entrou, me cumprimentou. Ele diz: aqui é que é meu lugar. Naturalmente, ele ouviu esta voz do Espírito Santo. Quem é que falou aqui em Atos dos Apóstolos, capítulo 2, verso 38? Quando Pedro, respondendo, disse: arrependei-vos e cada um de vós seja batizado em nome de Jesus Cristo para perdão dos pecados e recebereis o dom do Espírito Santo. Que voz era essa? Me pergunto se a América hoje, diz o profeta, ou o mundo em seu tumulto religioso, como é, e a América tragando, sendo tragada, será uma religião nacional muito em breve? Quem está sentado à minha frente? Eu sei que está em fitas e irá ao redor do mundo. Temos programas de fitas que toda mensagem toma a todo mundo e a todos os outros países. Só faltou dizer: vai lá para o Brasil. Porém, agora, se você olha e vê, você está também em folhas de figueira. Cansa. Cansa. É cansaço. Você sabe que não há paz. Sentar e ficar puxando uma saia. E tem que cruzar as pernas e ir fechando assim. E coisa e tal, dependendo do ambiente, está que puxa, puxa, puxa. É de borracha. Inclusive, isso prejudica, cansa a mente. São situações que vão dando debilidade mental, cansaço, estresse. Estica de cá, estica de lá, e conserta daqui, conserta dali. Não há paz.

Quando a verdadeira voz de Deus sai, eles não sabem o que fazer com respeito a isso. É confuso. Eles não sabem o que fazer. Eles não entendem. Hoje, o irmão Joaquim Rodrigues estava me contando uma coisa. E alguém, um certo irmão denominacional, deu voltas, até disse, bom, aqui vocês creem no William Branham, não é isso? Profeta, é assim. É, eu li a biografia dele, e que eu estranhei, muito importante, só estranhei, é que na biografia dele diz que ele teve 21 mulheres. Que confusão, né? Que confusão, que coisa confusa. Mas essas alturas já tem umas 72. Se na biografia do irmão Branham saiu isso, hein? Na biografia que vai arder no inferno contra eles. Como tem coragem.

de falsificar a história de uma vida como dessa natureza, dessa forma. Eu disse, não, ele não teve, não foi só 21, ele teve, foi milhares. Milhares. Confusão, confuso. E começam a jogar sombras, sombras, sombras. E falando com o irmão João Martins, ele disse, não, é assim mesmo. Aqui, o irmão Jorge Smith me chegou aqui e disse, mas que história é essa? Estou ouvindo uma história aí que a irmã Rebeca, minha mulher, vai para o Brasil e eu não estou sabendo disso. Não, não, não é Rebeca, é Sara. Isso é dessa forma, é dessa maneira. O povo faz confusão. Eles não sabem o que fazer com a verdadeira palavra. Não sabem o que fazer quando ouvem a voz de Deus. Eu disse, há muitos corajosos por aí. Eu falei isso no rádio. Eles não querem ouvir, não querem que a mãe ouça, que a esposa ouça. Mas na verdade é porque eles têm medo, é covardia. É medo de ouvir a palavra. É medo de ouvir a mensagem. A maioria deles tem medo. Noé ouviu a voz de Deus. Estava preparando-se para salvar sua vida e ele seguiu as instruções e permaneceu conforme a voz lhe orientou. Se um homem ouve a voz, agora, ouça agora, peguem bem isso, não falhem. Se um homem ouve a voz de algo, e se tem sido provado que é a voz de Deus, e em seu tempo, e logo é dada pelo homem, o céu e a terra passarão, porém essa palavra não pode passar. Por isso que há pessoas que se fixam em promessas, conforme estudamos domingo passado em Anápolis, que é uma verdadeira psicose. Não existe realidade, não existe promessa para aquilo, não existe fundamento para aquilo. Não é o assim diz o Senhor, não é palavra. Às vezes até é atitude, mas não foi palavra. Quando Abraão permaneceu firme daquele jeito, parecendo uma loucura tremenda, ele tinha ouvido a voz de Deus. Eloí falou com ele, você vai ter esse filho e acabou. Então se Deus falou com você, por que está tão nervosa? Se Deus falou com você, por que está tão nervoso? Quando Deus fala, quando Deus promete, o primeiro sinal que tem é que há repouso, descanso. Repousa Ruth, porque o homem não terá repouso enquanto não te redimir. Então nós precisamos, irmão Gideão, nós precisamos nessa hora, nós que andamos estafados, de dar uma examinada dessa forma. Espera aí. Esse fanfarrão aí. Esse boom seu aí, espera aí. Afinal de contas, eu ouvi a voz de Deus. Quando se ouve a voz, se Deus, o profeta disse, se Deus me falar, para ir lá na sepultura de George Washington e levantá-lo da sepultura, eu convidaria o mundo todinho para assistir a ressurreição de George Washington. Falou isso. Não importa quanto estranho seja, não importa o que seja, se Deus falou, então... Passa os céus, passa a terra, aquilo vai se cumprir. Se ele falar para mim que o rio Meia Ponte vai correr ao contrário, vai subir a serra lá de Itaúsul, então foi Deus que falou, ele vai subir.

ele vai contrariar a lei que ele criou da gravidade? Ele não vai fazer isso. Ele não vai contrariar uma lei. Para que fazer mudar o rio? Ele vai fazer ele ficar cristalino daqui uns dias. Cristalino, transparente. Isso eu sei que ele vai fazer. O Tietê vai ficar cristalino, isso eu sei. Ele não vai contrariar uma lei. Para que fazer mudar o rio? Ele vai fazer ele ficar cristalino daqui uns dias. Cristalino, transparente. Isso eu sei que ele vai fazer. O Tietê vai ficar cristalino, isso eu sei. Afinal de contas, eles creem nisso, os rios creem. Por isso, eles gemem pela manifestação dos filhos, Romanos capítulo 8. E a voz que Noé escutou, condenou o mundo de então, e o salvou. E eles riram em seu rosto, porque sua mensagem não estava de acordo com suas conquistas científicas, porém choveu e destruiu a todo mundo, vê? Sua palavra que saiu, a semente estava ali, em toda a era tem sido da mesma forma. E Jesus disse, como foi nos dias de Noé? São Mateus 24, 36. Como foi nos dias de Noé? Nos dias de Noé havia um profeta na terra que escutou a voz de Deus. Como foi nos dias de Noé, será agora também. Sua palavra, vê? Sua palavra que saiu, a semente estava ali, em toda a era tem sido da mesma forma. Samuel ficou alarmado quando ouviu a voz de Deus, porque ele tinha que condenar Eli, e aquilo era pesado para ele, principalmente como uma criança. E ainda mais, o homem que eu havia criado, o homem que havia sido um pai, verdadeiro pai para ele, o havia criado e alimentado. Quando ouviu a voz de Deus, teve que trazer uma sentença tão tremenda para ele. Naturalmente, o seu coraçãozinho tremeu. E eu disse, bom, meu pai, eu não sei como falar isso, mas Deus falou, foi isso.

Olha, nós temos que dar muitas graças a Deus, sermos mais agradecidos, porque diante de tanta confusão que envolveu a nossa vida, as nossas vidas, em meio a tanta confusão no século XX, escolas e a era da televisão e da multiplicação da ciência, em meio a tudo isso, essa balbúrdia toda, essa Babel, nós ouvimos a voz de Deus. Irmãos, vocês têm de convir que tem hora que eu sou mal agradecido demais, eu sou um rebelde. Você ouviu a voz de Deus? E o que é que nós estamos fazendo aqui então? Você entra aqui, o simples fato de você trocar de roupa, vir para aqui, ouvir a mensagem da hora, está dizendo: Senhor, eu estou aqui, eu sou essa que o Senhor conhece, eu sou este que o Senhor conhece, é o Jim está aqui, Senhor, eu estou aqui. Isso é verdade, eu não mudo isso, eu não torço isso, eu gosto disto, eu amo isto, eu não posso viver sem isto. Me tira disso.

disse que eu morro, pronto. Eu disse hoje pro irmão João Martins: olha, irmão, eu tenho muitas coisas das quais eu me envergonho. Se pudesse esconder a cara dentro do chão. Mas eu tenho muitas coisas das quais eu me glorio. Como Paulo disse. E uma delas é de não torcer essa palavra, não importa o quanto ela me ofenda. Às vezes sai pessoa ofendida daqui comigo, pensando que eu estou pregando para elas, e vai ver, eu estou pregando é para mim mesmo. O profeta disse isso: eu não me importo o quanto isso me ofenda. Mesmo os nossos inimigos reconhecem isso. Não, doutrinariamente, ele não torce a doutrina. Vamos ficar de pé, moço.

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1: Nossa galera, e benza Deus, tá?
2: Que é isso? Licença pra chegar, vambora.

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2: 12 horas e 57 minutos.

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horas e 14 minutos. Horas e 14 minutos.

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3: Voltamos com tudo para mais um super bloco musical repleto de sucessos aqui no seu show da tarde. Ó, espero que você esteja animadão.
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3: Voltamos com tudo para mais um super bloco musical repleto de sucessos aqui no seu show da tarde. Ó, espero que você esteja animadão aí, hein? Pois estamos aqui naquele clima, daquele jeito, no pique, hein? Bora aumentar o volume aí porque músicas incríveis vão rolar a partir de agora.
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0: 8:32.
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6: Voltamos aqui com você no seu Show da Tarde e já vamos dar aqui o play na sequência que envolve você, hein? Os hits mais incríveis, o que tá bombando lá fora, toca aqui na sua programação. O seu programa cheio de energia positiva.

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0: horas e 48 minutos.
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0: 13:51.
5: Intervalo comercial, a gente tá de volta aqui com mais uma dose de música boa no seu Show da Tarde. 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Tamo de volta aqui no seu

0: 7:04.
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12: 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Tá prontinho aí pra embalar mais ainda as melhores? 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Então se liga e vem junto com a gente. Tamo

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1: 14h24.
2: Aqui com mais uma seleção musical do seu Show da Tarde. Olha, prepare-se porque essa seleção promete. Você vai cantar, você vai dançar, você vai se divertir ao som dos hits aí

0: horas e 36 minutos.
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1: 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Interativa FM. 14h40.
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3: Voltamos aqui com você no seu show da tarde e já vamos dar aqui o play na sequência que envolve você, hein? Os hits mais incríveis, o que tá bombando lá fora, toca aqui na sua programação. O seu programa cheio de energia positiva e de muita musicalidade, hein?
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0: chama vem do Moro.
1: Não vem. Não vem do Moro.
0: A mariposa que foi pro Moro.
1: É, exato. Não, foi pra todo lugar onde havia festa, a gente.
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3: E é hora de dar tchau. Acabou, né? Tarde animada, hein? Que tarde animada foi essa? O show da tarde, como sempre, promete e entrega muito. Agradecemos aí a todos pelas participações, pela interatividade e por tornar essa tarde tão especial coladinho com a gente. Continue ligados, amanhã tem muito mais pra você.
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1: Horas, 55 minutos.
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2: 15 horas e 51 minutos.

de bom, sejam bem-vindos. A partir de agora está no ar programa Onda Sertaneja. Hoje é sexta-feira, dia 8 de maio de 2026. Emocionando a galera, bons fluidos e vibrações positivas. Por aqui eu sou o Éder e a partir de agora a comunicação é comigo. Aqui tem boa música, sucesso, alegria e a tua companhia, Brasil. Vamos nós, feliz demais em ter vocês junto conosco. O Onda Sertaneja começa com a mensagem de hoje.

diga que não pode trabalhar em benefício dos outros, quantos mudos dariam uma fortuna para poderem falar com você? Quantos paralíticos suspiram pelos passos que você pode dar? Quantos milionários lhe entregariam suas riquezas para terem um décimo da fé que você tem? Não diga que não pode trabalhar. Distribua os bens que Deus lhe concedeu em gestos de bondade e palavras de carinho.

0: Bota a placa, tá aí o som de Leone, rolou no programa Onda Sertaneja, Porca Véia, Fazenda da Viúva e Banda Cosmo Express, tô nem aí. E você, tá gostando? Tá ligado? Tá na boa.
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0: gostou, faz barulho aí, tamo junto com você.
1: Opa, cara!
2: O som do sucesso no Onda Sertaneja. Marcelinho de Lima, Ela Me Largou. Participação especial de Humberto e Ronaldo rolou no Onda Sertaneja. Depois do break tem Momento da Tradição. Se liga aí, tchê. 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
3: 16 horas e 18 minutos.
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Já estamos de volta, programa Onda Sertaneja, meus queridos. De leste a oeste, de norte a sul, todo mundo se liga, todo mundo curte a melhor programação da nossa rádio. Você nos acompanhando também pelo aplicativo é bom demais. Vamos nós então, alô Ibimirim no Pernambuco. Alô pessoal em Lagoa Grande do Maranhão, no Maranhão. Igatu no Ceará, Volta Redonda no Rio de Janeiro, Tacima na Paraíba, Vertentes, Pernambuco, Garrafão do Norte, no Pará, Pompéu, Minas Gerais, Maribondo em Alagoas, alô, alô, Apodi no Rio Grande do Norte, Manuel Ribas no Paraná, Boca da Mata em Alagoas, Gaspar, Santa Catarina, Icatu no Maranhão, Santo Antônio do Descoberto e também Cumari em Goiás, Xixeriramobim no Ceará, Feira de Santana na Bahia, Canindé no Ceará, Recife, Pernambuco e também o pessoal em Agrestina, todo mundo curtindo. Alô, alô, Maragogi, que cidade bacana no Alagoas, Araguaçu em Tocantins, Jurema em Pernambuco, Junqueiro em Alagoas, Agudo, São Paulo, Padre Bernardo em Goiás, Paraná em Tocantins e também o pessoal em Bagé e Lavras do Sul, no Rio Grande do Sul, todo mundo ligadaço, curtindo a melhor programação, é o Onda Sertaneja, sempre a gente viaja o Brasil afora e você tá gostando do programa? Tô feliz demais em ter vocês comigo na melhor audiência, na melhor vibe. Aumente o volume no Onda Sertaneja agora, Momento da Tradição. No programa Onda Sertaneja, Momento da Tradição apresenta Grupo Soledade. Foi fundado há mais de 19 anos na cidade de Soledade, no Rio Grande do Sul. Grupo Soledade é destaque no programa. Cordiona.

Os Serranos, criado em Galpão, tchê. Natália Calaçãs, Deja Vu, Garota Nacional, som da banda Destaque Nacional e Oswaldir e Carlos Magrão. Nós, assim vamos colocando um ponto final na edição de hoje do Onda Sertaneja. Muito obrigado pela sua companhia, pelo carinho e pela audiência de vocês que ficaram ligadaço. Já já, mais um líder de audiência pintando por aqui. Éder Machado tá dizendo o seguinte: mulherada, cheguem juntinhas no rádio e sintam-se beijadas. Rapaziada, sintam-se todos abraçados. Gente da gente, um beijo carinhoso, fiquem com Deus.

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1: 16:48.
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3: Oi, minha gente, por aqui nós estamos juntos, chegando com mais um programa Sertanejo Classe A na sua estação de rádio preferida. Quem vos fala e se apresenta, sou eu mesmo, Elbert Andrade. Prazer em estarmos juntos e, é claro, com o melhor da nossa música sertaneja a partir de agora, viu? Deixa cair as primeiras de hoje.
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1: É, mais uma que nós ouvimos aqui em nossa programação. Daqui a pouquinho, mais moda pra você.
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2: 17 horas e 3 minutos.
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7: Você está curtindo o Sertanejo Classe A, na comunicação desse amigo de vocês, o Elbert Andrade, abraçando você, amigo ouvinte, em toda a nossa cidade e região, curtindo o nosso programa.
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0: de palmas pro Leonardo!
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2: Daqui a pouquinho, muito mais músicas em nossa programação. Eu volto em instantes.
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4: 17 horas e 26 minutos.
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6: Chegando mais sucesso em nossa programação, deixa cair os modão.
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1: Mais uma que nós conferimos por aqui. Daqui a pouquinho tem a sua canção.
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9: 17:45.
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1: Você está ouvindo o sertanejo classe A, de volta com você com mais um bloco de música boa.
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0: Henrique Juliano.
1: Mato Grosso Matias, muito obrigado.
2: Obrigado por terem vindo, irmãos.
1: Isso é Zona Rural, quem gostou faz barulho, aê!
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0: Não tem jeito, né?
1: Juntou, tem
2: que... 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
3: Daqui a pouquinho tem mais aqui no Sertanejo Classe A.
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14: 18 horas e 5 minutos.
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3: Você está curtindo o sertanejo classe A na comunicação do amigão de sempre, o Elbert Andrade. Vamos juntos. É muito bom, né? Saber que você está ligado com a gente, está ouvindo o nosso programa.
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0: Obrigado.
1: Nesse DVD e CD está saindo uma canção também, uma homenagem que nós estamos fazendo ao nosso querido José Mendes, um gaúcho, aquele do Para Pedro. E muitos outros sucessos. Isso. E nós vamos oferecer esta canção, sem dúvida, para vocês, para ele.
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7: 18h24.
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1: Fechou o bloco musical do nosso Sertanejo Classe A. Daqui a pouquinho, mais músicas pra você.
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4: 18 horas e 42 minutos.

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1: Daqui a pouquinho, mais moda sertaneja pra você.
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3: 19:03.
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4: Chegando mais sucesso em nossa programação. Deixa cair os modão.
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0: Segundo o ministro de Minas e Energia, Alexandre Silveira, os contratos agora incluem novas regras para melhorar o atendimento ao consumidor.
1: O objetivo é proporcionar atendimento mais eficiente, mais rápido, mais respeitoso aos consumidores de energia brasileiros. Bairros mais pobres terão o mesmo padrão de qualidade que os bairros mais ricos.
0: A renovação dos contratos beneficia cerca de 42 milhões de residências no país. Além disso, a expectativa é de que sejam gerados mais de 100 mil empregos. Presente na cerimônia, o presidente Lula falou sobre a importância da parceria entre Estado e iniciativa privada para garantir o fornecimento de energia em todo o Brasil.
2: Que a gente pode ter um país que nunca mais teremos apagão. E a renovação desses contratos, antecipando inclusive a renovação, é uma demonstração de que o governo tem confiança nos empresários, de que a gente pode apresentar ao Brasil a ideia de que o Estado pode trabalhar em parceria com os empresários e permitir que os empresários possam executar o trabalho da forma mais perfeita possível.
0: Durante o evento, o presidente Lula e o ministro Alexandre Silveira também assinaram a atualização de um decreto que moderniza o Luz para Todos, programa que leva energia a quem mais precisa e amplia o alcance da iniciativa para mais de 230

0: 2.000 novas famílias. O objetivo é promover o uso produtivo da energia voltado à geração de renda. No caso do pequeno produtor Gilson Matos, de Canavieiras, no sul da Bahia, a chegada da energia elétrica trouxe uma verdadeira mudança de vida.
1: Era luz de vela, era o lampião, a água para chegar até aqui era uma dificuldade tremenda. Tudo era mais difícil, a gente não tinha projetos. Então, depois da chegada do Luz para Todos, tudo mudou, né? Nos incentivou a plantar, a criar, produzir, fazemos hortas. Hoje nós já temos água com facilidade, porque nós já temos bomba elétrica. Tudo hoje ficou mais fácil.
0: Com a atualização, o programa Luz para Todos passa a priorizar grupos como mulheres, chefes de família, comunidades que necessitam de infraestrutura voltada à segurança alimentar e famílias em situação de vulnerabilidade. Reportagem Gabriela Noronha.
2: E o programa Gás do Povo tem data fixada e será pago sempre no dia 10 de cada mês.
3: Neste domingo, a Caixa Econômica Federal fará o pagamento do Vale Recarga para cerca de 2.700.000 famílias.
2: Para ter acesso à recarga, o responsável familiar deve procurar uma das 25 mil revendedoras em todo o país, utilizando o cartão do Bolsa Família com chip ou o cartão de débito da Caixa.
3: Também pode utilizar o CPF e o código de validação que será enviado para o celular do responsável.
2: O programa Gás do Povo fornece a recarga de botijões de 13 quilos para 15 milhões de famílias inscritas no cadastro único.
3: Mas elas não recebem todas ao mesmo tempo. As recargas têm validade de 2 a 3 meses, a depender do tamanho da família.
2: O brasileiro está ganhando mais.
3: O valor médio mensal recebido já passa de R$3.367, o melhor da série histórica do IBGE desde 2012.
2: A melhoria nos rendimentos foi verificada no mercado de trabalho e também nos benefícios sociais.
4: É o maior rendimento da série histórica iniciada em 2012. O rendimento médio mensal do brasileiro foi de R$3.367 em 2025. Um crescimento de mais de 5% em relação ao registrado em 2024. No universo de 212 milhões de brasileiros, 67% tiveram algum tipo de renda no ano passado. O aumento da oferta de trabalho foi o que mais puxou o incremento da renda. No ano passado, a população ocupada chegou a 101 milhões de pessoas e a massa de rendimento total dos trabalhadores atingiu quase R$362 bilhões, também um recorde. Outras fontes contribuíram para o aumento da renda, como explica o pesquisador do IBGE, Gustavo Fontes.
5: Ao analisar por tipo de rendimento, né, se observa que 47,8% da população possui rendimento do trabalho, enquanto 27,1% tinha rendimentos de outras fontes. Entre esses outros rendimentos, o destaque vai para a aposentadoria e pensão, né, que abrange 13,8% da população residente, seguida por rendimentos de programas sociais do governo, 9,1%.
4: A região sul manteve a maior proporção de pessoas com rendimento, cerca de 71%, enquanto norte e nordeste apresentaram os menores percentuais, apesar dos avanços registrados nos últimos anos. Para o economista José Luiz Pagnussá, os números apontados pela PNAD mostram uma evolução no mercado de trabalho e nas políticas sociais.
6: Porque ao mesmo tempo em que o rendimento médio está subindo, temos recordes também no número de pessoas ocupadas. E além disso, né, dado o impacto das políticas sociais, esse recorde se dá também com os menores índices de desigualdade da história brasileira.
4: Na comparação com o período pré-pandemia, o aumento é mais expressivo. O rendimento médio de todas as fontes ficou 8,6% acima do registrado em 2019, o que mostra que a recuperação na renda se manteve de forma consistente até 2025. Reportagem Graziele Bezerra.
3: Crédito, cheque especial, crédito pessoal.
2: Brasileiros que não conseguem pagar dívidas nessas modalidades têm agora a oportunidade de sair do sufoco financeiro com o Desenrola Famílias.
3: Juros mais baixos, prazos mais longos e descontos estão entre as vantagens do programa.
7: Jácio Fiuza Júnior, de 73 anos, é jornalista aposentado e tem dificuldades para pagar as faturas do cartão de crédito.
8: Fiz a negociação, dividi em várias parcelas e do jeito que está, não baixa a dívida.
7: Assim como Jácio, 80% das famílias brasileiras têm algum tipo de dívida.

0: rápida, principalmente com cartão de crédito, cheque especial e crédito pessoal, segundo a Confederação Nacional do Comércio. Agora, essas famílias têm a oportunidade de aliviar o orçamento com Desenrola Famílias. Podem participar pessoas com renda mensal de até R$ 8.105, com dívidas contraídas até janeiro de 2026, com atraso entre 90 dias e 2 anos. O programa prevê descontos de até 90%, linhas de crédito com juros limitados a 1,99% ao mês, prazos de até 48 meses. E ainda a possibilidade de usar até 20% do saldo do FGTS ou R$ 1.000 para abater dívidas. E pessoas com dívidas de até R$ 100 terão um nome limpo num prazo de 30 dias. O Desenrola também exige que as instituições financeiras invistam na educação financeira. Reinaldo Domingos, especialista em educação financeira, diz que é preciso consciência para que as famílias não voltem a se endividar.
1: Tudo que nós ganhamos e nós gastamos, é necessário que nós tenhamos uma organização. O Desenrola Brasil é uma opção, é uma oportunidade muito importante, só que ela precisa vir junto com a educação do comportamento financeiro.
0: A adesão ao Desenrola Famílias deve ser feita diretamente com os bancos e instituições financeiras. Só no Banco do Brasil, nos dois primeiros dias do programa, foram feitos 12.600 pedidos de renegociação. Gilson Bittencourt, vice-presidente de Agricultura e Agricultura Familiar do Banco do Brasil, disse que espera uma procura intensa pelo Desenrola Famílias nos próximos dias.
2: Recuperar a sua inadimplência, abrir novas possibilidades de acesso ao crédito. A nossa expectativa com esse segundo é que ele atinja ainda um grupo maior de famílias e traga mais tranquilidade para as famílias e, nesse caso aqui, para os clientes do Banco do Brasil.
0: E para o jornalista Jácio Fiuza, que nos contou sobre a dívida com o cartão de crédito, o programa chegou em boa hora.
3: É um programa que vai beneficiar a mim e muitas famílias brasileiras, né?
0: O Desenrola Famílias também protege as famílias das dívidas com casas de apostas, as chamadas BETs. Ele estabelece o bloqueio de CPF para apostas por um período de 12 meses. Colocução de Thaísa Vitória, reportagem Luciana Colares de Holanda.
4: Para estimular as mulheres a seguirem a carreira acadêmica, a CAPES, Coordenação de Aperfeiçoamento de Pessoal de Nível Superior, criou o programa Aurora.
5: A iniciativa é voltada a professoras vinculadas a programas de pós-graduação que sejam gestantes ou mães de crianças de até 2 anos.
4: Em outra frente, estudantes indígenas também estão sendo estimulados na pós-graduação, a seguirem na pós-graduação após concluírem o ensino superior.
5: Sobre esses programas, nós conversamos com a presidente da CAPES, Denise Pires de Carvalho. Acompanhe.
6: Oi, presidente, como vai? Vamos começar falando do estímulo que a CAPES vem oferecendo para que as cientistas que são mulheres consigam continuar suas pesquisas. Qual que é o problema que existe hoje em relação à maternidade e que estímulo é esse?
7: Olá, Mariana, um prazer estar contigo e com o Nazi na Voz do Brasil. As mulheres, elas são maioria entre as mestres e as doutoras do nosso país há mais de 20 anos. E nós temos no Brasil 49% de mulheres cientistas. No entanto, elas atuam menos no corpo docente da pós-graduação. Então há um gargalo, há um impedimento no ingresso e permanência das mulheres como professoras na pós-graduação.
6: Presidente, assim como as mulheres, a CAPES também tem investido em outras ações aí para promoção da diversidade, com um programa voltado para jovens indígenas, né? O que que é esse programa? Como que ele vai ajudar a ampliar a participação dessas diversas etnias no ambiente de produção científica?
7: É o novo programa de desenvolvimento acadêmico indígena, porque os nossos estudantes indígenas têm sido incluídos no ambiente da educação superior. Quando eles terminam os seus respectivos cursos, eles querem ingressar, muitos deles, nos cursos de mestrado e doutorado. No entanto, a seleção para esses cursos acontece muitas vezes longe da localidade onde eles moram. Então, esse novo programa, ele vem para que aconteça uma seleção dos estudantes indígenas de uma maneira nacional. Eles podem aplicar a seleção do local.

0: local onde eles estão, muito semelhante ao que fazemos com os estudantes que vêm do exterior para estudar no Brasil. Então, um estudante que está em São Gabriel da Cachoeira, que acabou a sua graduação, ele pode tentar a seleção para o mestrado ou doutorado na Unicamp, na UNB, na UFRJ, ou mesmo na Universidade Federal do Amazonas, sem precisar sair de São Gabriel da Cachoeira. Ele faz a seleção e ele só vai para a região para onde ele é selecionado depois dele ser selecionado.
1: Agora, presidente, como é que a CAPES identificou a necessidade desse estímulo aos indígenas, né? E que benefícios a maior diversidade de culturas e origens dos cientistas pode trazer para as pesquisas brasileiras?
0: Foram os próprios estudantes indígenas que trouxeram essa demanda para a CAPES, junto com os professores. Professores que atuam na educação escolar indígena, que vieram nos propor que nós fizéssemos um programa específico para que esses estudantes provenientes de povos originários que estão em regiões mais isoladas do país possam continuar os seus estudos, fazendo a seleção das suas localidades. E eles vão migrar para seguir os seus estudos no mestrado, no doutorado, somente após serem selecionados.
2: Mas é como o Nazi disse, né? Tem um benefício para a própria produção científica brasileira, para o tipo de pesquisa que vai ser feita?
0: Com toda certeza, porque nós temos a educação dialógica, é aquela que leva melhores resultados. E esses estudantes, com certeza, terão muito a contribuir no ambiente da pós-graduação, porque eles trazem todos os saberes que existem nos povos originários, toda aquela troca de experiência entre a produção de conhecimento do ambiente da universidade, que é internacional, agora passa a contar também com o conhecimento que vem dos povos originários. E essa educação dialógica certamente aumentará a produção de conhecimento no nosso país e será uma produção de conhecimento que tem possibilidade de atender muito mais às demandas da nossa sociedade, nos diferentes territórios da nação.
2: Agora, presidente, para além desses grupos específicos que a gente mencionou aqui, as mulheres, os indígenas, o governo do Brasil tem também feito um movimento de valorização da produção científica como um todo, teve inclusive reajuste das bolsas, da CAPES, e a gente vê outros estímulos aí. Eu queria que a senhora falasse um pouco mais para a gente do que foi feito nesses últimos anos.
0: No ano de 2023, quando assumimos, houve um aumento de pelo menos 40% no valor das bolsas, mestrado e doutorado, e esse aumento no valor das bolsas foi acompanhado também de um aumento no número de bolsas. É importante que tenhamos cada vez mais pós-graduandos com acesso à bolsa, porque a bolsa garante permanência do pós-graduando nos cursos e a conclusão do mestrado e do doutorado. Mas, para além disso, a CAPES tem seguido no caminho de contratos com as editoras, através do portal de periódicos da CAPES, que completou 25 anos, nós estamos investindo não somente no acesso à leitura pelos programas de pós-graduação. Então, há 25 anos, a CAPES propicia o acesso à leitura dos periódicos internacionais. Agora, a CAPES financia também a publicação da ciência brasileira, a publicação dos artigos da produção de conhecimento nacional nessas revistas internacionais. Com isso, nós temos aumentado muito o número de artigos publicados pela pós-graduação brasileira nas revistas internacionais. Certamente o Brasil vai ficar melhor colocado no futuro próximo entre os países que mais produzem conhecimento no mundo. Para além de produzirmos mais, termos o nosso trabalho aceito para publicação, o que comprova a excelência da ciência brasileira, porque é muito difícil publicar nessas revistas, somente artigos de qualidade são aceitos. Agora, com o pagamento que é feito pelo Ministério da Educação através da CAPES, nós temos um aumento no número. E esse artigo que é publicado internacionalmente em acesso aberto, ou seja, todo mundo vai poder ler a produção científica nacional, nós teremos um aumento da citação dos trabalhos que são originários da pós-graduação e da ciência brasileira. Portanto, uma ciência que produz mais, publica mais e tem maior visibilidade.
1: Certo, muito bom. Nós conversamos com Denise Pires de Carvalho, presidente da CAPES, que é a coordenadora.

0: ação de aperfeiçoamento de pessoal de nível superior. Presidente, muito obrigado pela participação na Voz do Brasil.
1: Prazer é todo meu.
2: Recorde de exportações do agronegócio brasileiro no primeiro trimestre desse ano eleva o setor à posição de destaque no comércio internacional.
0: As vendas no exterior somaram mais de 38 bilhões de reais, um aumento de 0,9% em relação ao mesmo período do ano passado.
2: De acordo com o Ministério da Agricultura e Pecuária, o principal destino das exportações do agro brasileiro é a China.
0: Os números, segundo o Ministério da Agricultura, refletem a competitividade dos produtos brasileiros no comércio internacional.
2: E também são fruto da ampliação do mercado. Já são 601 aberturas de mercado do agronegócio desde 2023.
0: Explica o secretário de Comércio e Relações Internacionais, Lucas Rua.
3: Aproximadamente 30% de tudo que nós exportamos é do complexo soja, mas eu queria chamar a atenção aqui também para as proteínas animais. Nós tivemos um acréscimo de aproximadamente 22% nas exportações, com destaque para recordes em carne bovina, também na carne suína, e a gente vê efetivamente um trabalho de diversificação de mercado. Veja o caso do açaí, das castanhas, de alguns produtos básicos como feijão, a partir de uma série de ferramentas que nós temos, por exemplo, aqui no Ministério da Agricultura, como o Agro Insight, Passaporte Agro, a participação em feiras internacionais em conjunto com a Apex, a gente gera oportunidade, a gente gera renda e a gente gera emprego, especialmente onde mais precisa, que é no interior do nosso país.
2: Públicos em um clique. Está cada vez mais fácil e simples resolver e acessar as políticas de governo sem sair de casa.
0: No início de maio, o gov.br registrou mais de 500 milhões de assinaturas eletrônicas.
2: E pela primeira vez, mais de 80 milhões de brasileiros acessaram o gov.br em um único mês.
0: O número de acessos únicos foi registrado em março e supera a população de países como a Alemanha e França.
2: Para garantir a segurança no acesso, o gov.br conta com níveis de proteção.
0: E dentro da ferramenta é possível encontrar serviços que ajudam a evitar golpes virtuais.
4: Acessar serviços do INSS, do SUS ou até assinar um documento sem sair de casa já é uma realidade no Brasil. Tudo isso é possível com a conta gov.br. Ela funciona com um login único que reúne mais de 4.600 serviços digitalizados do governo federal. Hoje, mais de 175 milhões de brasileiros já utilizam a plataforma, entre eles o vendedor Pedro Vieira.
5: Uso para carteira, uso para curso também, para acessar documentos, imposto de renda também, tudo, uso igual para tudo.
4: E Pedro Vieira destacou a segurança ao usar a ferramenta.
5: É muito seguro, bem confiável. Tem acesso biométrico, tem acesso digital também.
4: Para dar mais segurança ao cidadão, a conta gov.br funciona com diferentes níveis de proteção. O bronze concede o acesso básico, o prata é feito com avaliação bancária e o ouro com biometria. E quanto maior o nível da conta, mais seguro é o acesso. Além disso, o usuário pode ativar a verificação em duas etapas, que funciona como uma segunda barreira contra invasões, como explica Hudson Mesquita, diretor do Departamento de Identidade Digital do Ministério da Gestão e da Inovação em Serviços Públicos.
6: Após ele entrar com o CPF e a senha, é solicitado um código que ele mesmo gera no aplicativo gov.br. Então, imagina um cenário onde o fraudador consegue roubar a senha do cidadão, ele não teria acesso a esse código, não teria como acessar a conta, né? Então, é uma segunda camada ali de segurança.
4: Com a conta Gov protegida, você pode acessar na plataforma serviços digitais que vão ajudar a proteger seus dados contra golpistas. A proteção do CPF impede que empresas sejam abertas no seu nome sem autorização. O BC Protege Mais bloqueia a abertura de contas bancárias indevidas. E o Registrato permite consultar contas, dívidas e chaves Pix vinculadas ao seu CPF. E tudo isso sem precisar enfrentar filas ou sair de casa. É o caso do educador físico Felipe Cavalcante.
7: Porque antigamente a gente tinha que ir lá na hora, né? E presencialmente, toda aquela burocracia, e hoje na nossa mão a gente consegue resolver esse problema.
4: Em caso de dúvidas, as pessoas podem acessar o gov.br/conta. Também é possível receber atendimento presencial

0: plataforma. Para encontrar uma unidade do balcão gov.br, vá em gov.br/presencial. Reportagem Cleide Lopes. Vá em gov.br/presencial. Reportagem Cleide Lopes.
1: Foram as notícias do governo do Brasil.
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2: Fique agora com as notícias do Poder Judiciário do Congresso Nacional. Uma boa noite.
1: A gente volta segunda-feira. Boa noite pra você e até lá.
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4: Você vai ouvir agora notícias do Poder Judiciário.
5: STF fixa regras para o pagamento de verbas indenizatórias e reafirma o teto constitucional.
6: STJ define que oferta de imóvel em plataformas como o Airbnb exige aprovação do condomínio.
5: Justiça Eleitoral atinge 158 milhões de eleitores e 88% de biometria.
6: Boa noite, eu sou Carlos Eduardo Cunha.
5: E eu sou Walter Lima.
6: O STF publicou um conjunto de decisões sobre o regime remuneratório do Judiciário e do Ministério Público.
5: As decisões estabelecem medidas para unificar critérios nacionais de pagamento, restringir a criação de benefícios e ampliar a transparência na folha de pagamento do setor público. Arthur Filho.
7: Entre os principais pontos definidos pelo Supremo Tribunal Federal está o reforço de que o subsídio dos ministros da Corte continua sendo o teto remuneratório da administração pública. O tribunal também reafirmou a equiparação entre os regimes remuneratórios da magistratura e do Ministério Público, desde que observados os limites constitucionais. Outro ponto central é a regra de que verbas indenizatórias só podem ficar fora do teto quando houver previsão expressa em lei nacional, a lei de unificação de critérios pelo Conselho Nacional de Justiça, o CNJ, e pelo Conselho Nacional do Ministério Público.
8: O uso de imóveis residenciais para estadias de curta duração, como em contratos na plataforma Airbnb, depende da aprovação do condomínio.
5: Essa definição é do STJ. Fátima Ochoa.
9: A proprietária de um apartamento em Minas Gerais pretendia destiná-lo a estadias de curta duração sem necessidade de aprovação em assembleia, mas o condomínio alegava que isso, além de não estar previsto em convenção, afastava o caráter residencial do prédio. No STJ, o voto que prevaleceu no julgamento foi o da ministra Nancy Andrighi. A segunda sessão manteve acórdão do Tribunal Estadual e considerou que o uso dos imóveis para exploração econômica ou profissional descaracteriza a destinação residencial e, por isso, deve ser autorizado por, no mínimo, 2/3 dos condôminos. Essa definição uniformiza o entendimento do próprio STJ sobre o tema.
6: Justiça Eleitoral atinge 158 milhões de eleitores e 88% de biometria.
5: Dados foram consolidados após o fechamento do cadastro eleitoral. Fábio Ruas.
10: O fechamento do cadastro 150 dias antes das eleições é uma forma da Justiça Eleitoral organizar o pleito. E com isso, o Corregedor-Geral da Justiça Eleitoral, ministro Antônio Carlos Ferreira, divulgou as informações durante sessão plenária. São mais de 158 milhões de eleitoras e eleitores, sendo 140 milhões com a biometria registrada. A presidente do TSE, ministra Carmen Lúcia, lembrou que a biometria traz mais segurança para as eleições.
6: Nos próximos dias 13 e 14, o TST sedia um encontro sobre boas práticas de conciliação e mediação.
5: O evento é uma etapa preparatória para a Semana Nacional da Conciliação Trabalhista 2026. Ana Paula Souza.
11: O encontro antecede a Semana Nacional da Conciliação Trabalhista 2026, que acontece de 25 a 29 de maio, com um slogan inspirado na Copa do Mundo, um acordo muda o jogo, já que o trabalhador pode procurar o Centro Judiciário de Conciliação de Conflito antes mesmo de ajuizar uma ação e resolver o problema sem precisar seguir com o processo nos tribunais.
6: Justiça Federal condena a União e INSS a reduzir prazo de perícias médicas no norte do Piauí.
5: A ação foi proposta pelo MPF, Vanessa Pereira.
12: Segundo o MPF, o tempo médio de espera para perícia na

0: região norte do Piauí, especificamente nos municípios de Parnaíba, Cocal e Piracuruca, chega a mais de 6 meses, tempo muito maior que a média nacional e o prazo fixado pelo STF. Agora, segundo a sentença, o INSS terá até 3 meses para realizar os agendamentos, perícias e avaliações sociais. Para isso, foi autorizado o atendimento de segurados em outras agências do INSS, perícias remotas, mutirões e convênios com entidades públicas ou privadas. Em caso de descumprimento injustificado, a multa estipulada é de R$5 milhões. Ainda cabe recurso da decisão.
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1: Boa noite.
2: Bom fim de semana e até segunda-feira.
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1: Eu sou Ricardo Nakaoka e estes são os destaques de hoje do Jornal do Senado, que começa agora. Congresso promulga lei que reduz penas dos condenados pelos atos de 8 de janeiro. Senado vai analisar redução do tempo de serviço para aposentadoria de policiais e bombeiros militares. Projeto torna inafiançável homicídio no trânsito cometido por motorista embriagado. Boa noite. O presidente do Congresso Nacional promulgou nesta sexta-feira a Lei da Dosimetria, a nova legislação que reduz as penas dos condenados pelos atos de 8 de janeiro, passa a valer após a publicação no Diário Oficial da União. Repórter Maurício De Santi.
2: O projeto da dosimetria, com o objetivo de reduzir as penas para os condenados pelos atos do 8 de janeiro, foi aprovado pelo Senado e pela Câmara no ano passado, mas sofreu um veto integral do presidente Lula. Esse veto, no entanto, foi derrubado no dia 30 de abril, por decisão da maioria dos deputados e dos senadores. Pela Constituição, o presidente do Senado pode promulgar uma lei quando o presidente da República deixa de sancioná-la em até 48 horas. E foi o que aconteceu. Para o senador Carlos Viana, do PSD de Minas Gerais, a lei da dosimetria é uma questão de justiça.
3: As pessoas que foram condenadas em 8 de janeiro, aquelas que depredaram, que cometeram crimes, elas têm que responder de acordo com a sua responsabilidade. Nossa obrigação fazer essa correção para que as pessoas respondam, mas dentro sim da responsabilidade, dentro do que cometeram.
2: Já o líder do governo no Congresso, senador Randolfe Rodrigues, do PT do Amapá, tem um entendimento diferente e questiona a legalidade da redução de penas.
4: Se trata de crime contra o Estado Democrático de Direito. Então, claramente, são insuscetíveis de redução de pena, de anistia ou de indulto, conforme prevê a Constituição.
2: Com a publicação do ato de promulgação, a lei da dosimetria entra em vigor. Agora, cada um dos réus interessados precisa requerer a mudança no tempo de condenação junto ao Supremo Tribunal Federal.
1: E a Comissão de Segurança Pública aprovou convites para ouvir o diretor-geral da Polícia Federal, Andrei Rodrigues, e o delegado Marcelo Ivo de Carvalho. A ideia é esclarecer a expulsão de Marcelo Ivo da Fundação de Oficial de Ligação da PF em Miami e a atuação do órgão no episódio que envolveu o possível monitoramento do ex-deputado Alexandre Ramagem em solo americano. As informações com o repórter Bruno Lourenço.
5: Os pedidos de esclarecimento apresentados pelo senador licenciado Jorge Seife, do PL de Santa Catarina, foram motivados por divergências entre as versões da Polícia Federal Brasileira e das autoridades dos Estados Unidos. Segundo o senador, o diretor-geral da PF teria afirmado à imprensa que a detenção de Ramagem foi fruto de uma cooperação bilateral, versão que teria sido negada pelos americanos logo em seguida.
6: O delegado de uma instituição respeitada que nós amamos, respeitamos, que é a Polícia Federal do Brasil, dando declarações desastrosas. E acima de tudo, ele mentiu, ele inventou, ou tem acordo, nós não sabemos. O Brasil precisa saber.
5: Delegado Marcelo Ivo de Carvalho, que atuava junto ao Serviço de Imigração e Alfândega dos Estados Unidos, foi desligado da função após o ocorrido.
1: O Senado vai discutir o projeto da Câmara dos Deputados que reduz o tempo mínimo de atividade militar exigido para aposentadoria integral de policiais e bombeiros. A proposta permite que os estados diminuam em até 5 anos as regras aplicáveis a esses profissionais. Repórter Douglas Castilho.
7: A regra atual prevê que os militares, para fazer

0: SUS a aposentadoria com o valor integral de seus vencimentos, devem trabalhar por 35 anos, sendo ao menos 30 deles como militar. Com a proposta, os estados passariam a ter a liberdade de reduzir o tempo necessário na atividade militar de 30 para até 25 anos. A medida é uma forma de reconhecer as dificuldades inerentes a essas profissões. O senador Stevenson Valentim, do Podemos do Rio Grande do Norte, afirmou ser favorável à discussão do projeto no Senado e explicou suas razões.
1: Você sabe que é trabalhar na escala 24 por 24, 24 por 32, não, e lidando com situações de estresse, passando o dia todo lidando com coisas que ninguém quer lidar, que é a segurança pública, que é trocar tiro com bandido, que é subir morro, que é ir atrás de traficante, de bandido. Eu acho que é justo a gente discutir isso aqui.
0: O texto também afeta a regra de transição daqueles que ingressaram na carreira antes de 2020. Os estados terão a permissão para baixar o requisito mínimo de 25 para 20 anos de serviço militar, embora os profissionais ainda precisem arcar com um pedágio proporcional ao tempo que faltar.
2: E foi sancionada a lei que permite aos médicos residentes o fracionamento das férias anuais, mas a medida só vai entrar em vigor 180 dias depois da publicação oficial. Repórter Lana Dias.
3: Uma nova lei permite o fracionamento das férias para médicos residentes. O texto sancionado pelo presidente Lula diz que, a pedido, os profissionais na especialização poderão dividir os 30 dias de repouso anual em períodos de, no mínimo, 10 dias cada. O parcelamento também vale para os residentes em outras áreas da saúde, com regras a serem definidas em regulamento. Quando a medida esteve em discussão no plenário do Senado, o senador Nelson Utrade, do PSD de Mato Grosso do Sul, que é médico, explicou que a proposta favorece a formação do profissional.
4: Você já com aquele pique entrando numa cirurgia atrás da outra, dali a pouco você entra de férias, fica 30 dias sem pegar num bisturi, sem pegar nas pinças cirúrgicas. Você regride, é uma coisa natural. Ao passo que se você puder fracionar suas férias, você vai conseguir de uma forma bem equilibrada colocar o seu descanso para ser exercitado sem perder o tempo do seu aprendizado.
3: Também médica, a senadora Zenaide Maia, do PSD do Rio Grande do Norte, defendeu a iniciativa.
5: A residência médica é uma força de trabalho em qualquer hospital e escola desse país. Então, querer fracionar suas férias é justo.
3: O fracionamento de férias começará a valer 180 dias depois da publicação da lei, ou seja, em meados de novembro. Até lá, o médico continua com direito a 30 dias consecutivos de férias, sem possibilidade de divisão. De acordo com a pesquisa Demografia Médica no Brasil, o país contava com 47,7 mil médicos residentes em 2024.
2: Estamos na campanha Maio Amarelo, que busca conscientizar a população da importância do trânsito seguro. Um dos projetos no Senado sobre esse assunto torna crime inafiançável o homicídio no trânsito quando o motorista está sob efeito de álcool. Repórter Márcio Maturana.
6: Começou a campanha Maio Amarelo para um trânsito mais seguro. O Senado analisa vários projetos sobre o assunto. Um deles, na Comissão de Constituição e Justiça, torna o bafômetro obrigatório para motorista envolvido em acidente. O texto é do senador Fabiano Contarato, do PT do Espírito Santo.
7: Se hoje um motorista, mesmo bêbado, mata alguém e fica no local, o delegado está impedido de lavrar o auto prisão em flagrante, porque não se imporá prisão em flagrante, nem se exigirá fianças ao condutor que prestar pronto integral socorro à vítima ou que não fugir do local. Então, todos ficam, se recusam a submeter o teste.
6: Outro projeto aprovado recentemente e já transformado em lei, criou o Dia Nacional da Mobilização em Memória das Vítimas de Trânsito, a ser celebrado no terceiro domingo de novembro.
2: E a senadora Damares Alves, do Republicanos do Distrito Federal, destacou a importância da campanha Maio Laranja de enfrentamento à violência sexual contra crianças e adolescentes. A parlamentar defendeu a intensificação das ações de prevenção, denúncia e responsabilização diante da recorrência dos casos no país. Também afirmou que a subnotificação compromete a formulação de políticas públicas eficazes. Damares Alves também alertou que meninos estão entre as vítimas de abuso sexual e precisam de maior visibilidade nas ações de proteção.
8: E às vezes o menino não fala porque ele acha que foi uma brincadeira. E às vezes o menino não fala porque a vergonha para o menino é muito maior do que para a menina. Mas a gente precisa observar os comportamentos.
2: Com edição de Paula Groba e trabalhos técnicos de João

0: Lira. O Jornal do Senado fica por aqui. Acompanhe agora as notícias do Tribunal de Contas da União e da Câmara dos Deputados. Boa noite e um bom fim de semana. 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
2: Câmara aprova aumento da proteção legal para vítimas de crimes sexuais.
3: Presidente garante a votação da proposta que altera a jornada de trabalho.
2: Deputados defendem ações para a promoção do desenvolvimento regional.
3: Boa noite. Gilson Daniel, do Podemos do Espírito Santo, rebate declarações de gestores que criticam o repasse de recursos a municípios. De acordo com o parlamentar, é nas cidades que os investimentos públicos se traduzem diretamente em serviços essenciais, como água e energia.
2: Segundo Gilson Daniel, administrações municipalistas promovem impactos concretos na infraestrutura e na qualidade de vida da população. Ele alerta os capixabas para a importância de políticas que garantam um apoio financeiro contínuo aos municípios.
3: Daniel Almeida, do PCdoB, registra a realização de programa do governo da Bahia que busca ouvir moradores, lideranças e representantes da sociedade civil para reunir propostas voltadas ao planejamento público do estado. Ele ressalta que a abertura da ação ocorreu no início do mês em Irecê.
2: Daniel Almeida sublinha que o modelo funciona como espaço de prestação de contas sobre compromissos assumidos anteriormente pelo Executivo Estadual. Ele assinala que a mobilização deve percorrer outros territórios baianos, ampliando a participação na definição de prioridades para a Bahia.
0: Agricultura.
3: Preocupado com a crise financeira dos produtores rurais, Afonso Ram, do PP do Rio Grande do Sul, cobra a votação do projeto que prevê o alongamento das dívidas agrícolas. Ele explica que a medida pode ser viabilizada com recursos do Fundo Social e dos royalties do petróleo.
2: Segundo Afonso Ram, os produtores precisam de condições mais favoráveis que as atuais, como prazo de até 10 anos para pagamento e carência de 3 anos. O deputado avalia que o setor precisa de 180 bilhões de reais para garantir a produção de alimentos e a sustentabilidade no campo.
0: Meio ambiente.
3: Marina Silva, da Rede de São Paulo, destaca encontro internacional sobre a redução da dependência dos combustíveis fósseis realizado na Colômbia no final de abril. A deputada afirma que os países precisam construir planos nacionais de transição para reorganizar as fontes de energia.
2: Marina Silva ressalta que o Brasil participa desse debate com ações de desenvolvimento sustentável. Ela avalia que a instabilidade geopolítica ligada ao petróleo reforça a urgência de alternativas tecnológicas capazes de proteger economias nacionais e ampliar a segurança climática.
0: Economia.
3: No entendimento de Sidney Leite, do PSD do Amazonas, a manutenção das altas taxas de juros pelo Banco Central prejudica o trabalhador. Ele argumenta que o custo do serviço da dívida e os juros do cartão de crédito rotativo pressionam a economia e favorecem apenas o setor financeiro.
2: Sidney Leite alega que programas econômicos como o Desenrola e o fim progressivo do cartão de crédito consignado são insuficientes sem uma redução na taxa básica de juros. Para ele, o Brasil apresenta índices econômicos que não justificam taxas superiores às de países.

0: Países em Guerra.
1: Welter, do PT do Paraná, enaltece o programa Desenrola, que, segundo ele, vai ajudar milhões de brasileiros endividados. O deputado explica que a iniciativa do governo busca reduzir juros e facilitar a renegociação de dívidas, aliviando o orçamento das famílias.
2: O deputado afirma que o aumento do acesso ao crédito levou muitas pessoas ao endividamento e o programa surge como alternativa para reorganizar a vida financeira. Para ele, a medida deve ampliar o poder de compra e melhorar as condições de vida da população.
1: Patrus Ananias, do PT de Minas Gerais, defende que o Brasil reduza a dependência da exportação de matérias-primas. Segundo o deputado, o avanço da industrialização nacional, especialmente no setor de minérios, é fundamental para ampliar a autonomia econômica do país.
2: Patrus Ananias propõe a criação de uma empresa pública nos moldes da Petrobras para gerir a exploração de terras raras e outros recursos minerais. Na avaliação dele, o Estado deve assumir o papel principal na geração de tecnologia e riqueza no país.
3: Trabalho.
1: Presidente da Câmara garante a votação da proposta que altera a jornada de trabalho 6x1. Acompanhe na reportagem de Luiz Gustavo Xavier.
4: O presidente da Câmara dos Deputados, Hugo Mota, afirmou nesta quinta-feira que a proposta de mudança na escala de trabalho 6x1 será votada pela Casa e diz que não votar essa matéria não está em questão. Hugo Mota participou de entrevista coletiva na Paraíba após o evento Câmara pelo Brasil, na Assembleia Legislativa do Estado. Segundo ele, o tema já entrou na agenda prioritária do Congresso e deve avançar nas próximas semanas, com expectativa de análise ainda no mês de maio.
5: Queremos que todos compreendam que há uma decisão política de se caminhar nesse sentido. É muito melhor sentar à mesa e negociar o texto, que é quando a gente tem, na verdade, o horizonte já de data para que essa matéria seja votada.
4: Hugo Mota também declarou que há um ambiente favorável à aprovação da proposta e comparou o debate atual a outras mudanças trabalhistas ocorridas ao longo da história brasileira, como o fim da escravidão, a criação da carteira de trabalho e do 13º salário. Da Rádio Câmara de Brasília, Luiz Gustavo Xavier.
2: Lídice da Mata, do PSB da Bahia, é favorável à proposta que reduz a jornada de trabalho, destacando a importância do debate em curso na Câmara. Segundo a parlamentar, a medida pode melhorar a qualidade de vida dos trabalhadores e deve avançar ainda neste mês.
1: Lídice da Mata também rebate críticas sobre possíveis impactos na produtividade, afirmando que o desempenho econômico depende de fatores como tecnologia e políticas públicas. Para ela, a redução da jornada contribui para a dignidade e a saúde dos trabalhadores.
2: Luiz Carlos Mota, do PL de São Paulo, participou da 5ª edição do 1º de Maio dos Comerciários, realizada em Avaré. O deputado informa que o evento reuniu mais de 4 mil trabalhadores que aprovaram 12 propostas em defesa da categoria.
1: Luiz Carlos Mota parabeniza a Federação dos Comerciários do Estado de São Paulo pela organização e reafirma apoio às pautas de valorização profissional e direitos trabalhistas.
3: Transportes.
2: Câmara aprova a renovação de carteira de motorista com mais facilidade para condutores sem multas. O repórter Antônio Vital tem detalhes sobre a medida.
6: A Câmara dos Deputados aprovou medida provisória que torna mais simples a renovação da Carteira Nacional de Habilitação, a CNH, se o motorista estiver inscrito no Cadastro Positivo de Condutores. O cadastro, criado em 2020, contempla os motoristas que não cometeram infrações de trânsito nos últimos 12 meses. A proposta original, editada pelo governo, dispensava os condutores sem multa de fazer os exames do DETRAN para renovar a CNH ou autorização para conduzir ciclomotor. O relator da medida provisória na comissão mista, composta por deputados e senadores, senador Renan Filho, do MDB do Alagoas, alterou o texto e manteve a exigência de exames de aptidão física e mental para renovação da carteira, mesmo para aqueles sem multas. A mudança foi pedida pelo senador Dr. Irã, do PP de Roraima. Ele argumentou que, caso a pessoa não tivesse multas de trânsito, poderia ficar 30 anos sem fazer qualquer exame, o que seria um risco. A medida provisória determina ainda que os custos dos exames de aptidão física e mental e da avaliação psicológica têm que obedecer um teto máximo nacional a ser fixado pela Secretaria Nacional de Trânsito. O governo, ao editar a medida provisória, argumentou que 20 milhões de motoristas dirigem sem habilitação devido aos custos elevados da carteira. A medida provisória que torna mais simples a renovação da Carteira Nacional de Habilitação, a CNH, se o motorista não tiver multas em um período de 12 meses, seguiu para análise do Senado. Da Rádio Câmara de Brasília, Antônio Vital.

0: Pompeu de Matos, do PDT, celebra a decisão do governo de anular mais de 3 milhões de multas aplicadas pelo sistema de pedágio Free Flow. O deputado ressalta que apenas no Rio Grande do Sul foram registradas mais de 1 milhão e 200 mil autuações indevidas.
1: Pompeu de Matos sugere a aprovação de um projeto que permite a vinculação de débitos de pedágio ao IPVA, sem aplicação de penalidades.
0: Foram registradas mais de 1 milhão e 200 mil autuações indevidas.
1: Pompeu de Matos sugere a aprovação de um projeto que permite a vinculação de débitos de pedágio ao IPVA, sem aplicação de penalidades. Ele afirma que a tecnologia que deveria facilitar a vida do motorista acabou gerando transtornos para cidadãos e caminhoneiros.
2: Política.
0: Tadeu Venere, do PT do Paraná, critica lideranças de direita e de extrema direita que acusam a esquerda de incoerência, mas que migram de partidos para viabilizar candidaturas, mesmo quando essa mudança signifique estar ao lado de pessoas a quem combatiam antes.
1: Ao citar a derrubada do veto ao projeto da dosimetria, Tadeu Venere questiona a inconsistência entre discursos rigorosos contra crimes e votos que podem resultar na soltura de milhares de presos. Para ele, por não ter propostas reais para a vida dos brasileiros, a oposição se limita a atacar a esquerda.
2: Justiça.
0: Otone de Paula, do PSD, reafirma sua tese de que gestões fluminenses autodeclaradas de direita foram responsáveis por episódios de corrupção no Rio de Janeiro. Ele cita irregularidades na Fundação CEPERJ, contratações de funcionários fantasmas e desvio de recursos da privatização da SEDAI.
1: Otone de Paula critica o uso da pauta ideológica como forma de encobrir problemas administrativos. Ele afirma que operações policiais recentes em secretarias estaduais levantam questionamentos sobre a condução do poder público no estado.
0: Talíria Petrone, do PSOL do Rio de Janeiro, aponta uma relação entre a família Bolsonaro e o crime organizado. A deputada menciona a nomeação de familiares de milicianos como exemplos de uma trajetória questionável.
1: Talíria Petrone cita ainda aliados políticos ligados à família Bolsonaro, envolvidos em investigações como casos de funcionários fantasmas no CEPERJ. Para ela, o Brasil deve manter o foco no combate à corrupção.
0: Anny Ortiz, do PP do Rio Grande do Sul, defende a urgência de a Câmara votar a redução da maioridade penal para crimes hediondos e de extrema violência. Ela cita a pesquisa feita pela Real Time Big Data, segundo a qual entre 80% e 90% dos brasileiros são favoráveis à proposta.
1: A congressista opina haver falhas no sistema socioeducativo, onde passa o infrator sem ser corrigido e sem que seja feita justiça às vítimas. Anny Ortiz cita países nos quais as punições a jovens criminosos são compatíveis com a gravidade dos atos e pede revisão da legislação nacional.
0: Vinícius Carvalho, do PL, defende a redução da maioridade penal em casos de crimes graves cometidos por adolescentes. O deputado cita um caso recente de violência sexual contra crianças em São Paulo para cobrar do Congresso Nacional uma resposta mais rigorosa na responsabilização dos envolvidos.
1: Vinícius Carvalho também defende a aprovação de proposta que impede a não persecução penal em crimes de pornografia infantil e pedofilia. Ele argumenta que esse tipo de acordo pode resultar em punições brandas para pessoas que divulgam imagens criminosas contra crianças e adolescentes.
0: Capitão Alden, do PL da Bahia, defende um projeto que aumenta as penas para crimes cometidos contra profissionais de segurança privada. A proposta aprovada pela Câmara, na visão do deputado, busca garantir mais proteção a vigilantes que atuam em situações de risco no cotidiano.
1: Capitão Alden anuncia que o texto também amplia a proteção aos familiares e estabelece tratamento mais rigoroso aos criminosos. De acordo com o parlamentar, a medida tem o potencial de inibir a violência e reforçar a valorização desses profissionais.
0: Helder Salomão, do PT do Espírito Santo, alerta sobre a possibilidade de anistia a quase 200 mil detentos, incluindo agressores de mulheres e pedófilos, após a derrubada do veto ao projeto da dosimetria. Para ele, a possibilidade é estarrecedora.

0: frente ao recorde de feminicídios no país.
1: Helder Salomão cita dados do Ministério da Justiça, segundo os quais, no primeiro trimestre do ano, a cada 5 horas e 25 minutos, uma mulher foi morta no país. Para ele, o machismo e o discurso de ódio são as principais causas dessa violência. E o Congresso não pode abrir brechas para a impunidade.
2: Votação.
0: O plenário da Câmara aprovou o aumento da proteção às vítimas de crimes sexuais. O repórter Marcelo Larcher traz as informações.
3: A Câmara dos Deputados aprovou o projeto que aumenta penas para crimes como estupro, assédio sexual e divulgação não autorizada de conteúdo íntimo. No caso do estupro, a pena passa de 8 para 12 anos de prisão, podendo chegar a 32 anos sem resultar na morte da vítima. A proposta cria uma lei da dignidade sexual e altera regras do Código Penal, do Estatuto da Criança e do Adolescente e do Código Civil para ampliar a proteção às vítimas de crimes sexuais e endurecer as punições. A pena máxima para assédio sexual aumenta de 2 para 4 anos de prisão. O mesmo vale para o crime de registro não autorizado da intimidade sexual, que tem pena máxima de 1 ano e passa para 3. O texto prevê ainda aumento de até 2/3 das penas se os crimes forem cometidos contra pessoas idosas ou com deficiência, ou se ocorrem em escolas, hospitais ou estabelecimentos policiais ou prisionais. O texto também aumenta punições para crimes relacionados à pornografia infantil e exploração sexual de crianças e adolescentes previstos no Estatuto da Criança e do Adolescente. Dependendo da conduta, as penas poderão chegar a 10 anos de prisão. Além do aumento das penas, o projeto também amplia as situações em que a justiça poderá determinar a perda do poder familiar, incluindo casos de crimes graves e crimes sexuais praticados contra filhos e outros integrantes da família sob responsabilidade do agressor. O texto também prevê que condenados por crimes sexuais possam perder cargos públicos em alguns casos. O texto foi apresentado pela deputada delegada Catarina, do PSD de Sergipe, e sofreu alterações da relatora, deputada delegada Ione, do Avante de Minas Gerais, que justificou as medidas.
4: No presente projeto, a incidência mais gravosa do poder punitivo do Estado para esse tipo de delito odioso também repercute em sanções acessórias a serem impostas a criminosos sexuais, a exemplo da perda da tutela e curatela e da inabilitação para os cargos públicos. Ademais, procura-se garantir proteção às vítimas nas órbitas jurídicas e assistencial, além de investir esforços públicos na educação e conscientização coletiva para a mudança social, construção de espaço público de convívio saudável, respeitoso e seguro.
3: O projeto ainda garante às vítimas de crimes sexuais atendimento psicológico e jurídico prioritário, proteção de dados pessoais e acolhimento humanizado durante o atendimento. O projeto que cria a Lei da Dignidade Sexual e amplia punições para crimes sexuais seguiu para análise do Senado. Da Rádio Câmara de Brasília, com informações de Daniele Lessa, Marcelo Larcher.
2: Saúde.
1: Diego Garcia, do União do Paraná, defende a aceitação de exames solicitados por nutricionistas em laboratórios e hospitais. Relator da matéria na Comissão de Constituição e Justiça, ele afirma que a medida amplia o acesso dos pacientes e reduz a dependência de encaminhamento médico.
0: Segundo Diego Garcia, a iniciativa valoriza o papel do nutricionista e diminui a burocracia no atendimento. O deputado acrescenta que a proposta deve agilizar o acesso aos serviços, especialmente no SUS, além de fortalecer a prevenção e melhorar a qualidade do cuidado em saúde.
5: Então agora nós vamos desburocratizar esse sistema e facilitar, porque basta passar por esse profissional de nutrição, ele já vai ter acesso tanto à receita para os suplementos, como também à receita ou encaminhamento para a realização de exames. Então é mais facilidade, menos burocracia e melhorar a qualidade da saúde da população brasileira. Atuar na prevenção e valorizar os profissionais de nutrição.
1: Dr. Zacarias Calil, do MDB de Goiás, denuncia desperdício de quase 300 milhões de reais com o descarte de 10 milhões de doses de vacinas da Coronavac vencidas e que, por falha logística, não chegaram à população, segundo a auditoria do Tribunal de Contas da União, citada por ele.
0: Dr. Zacarias Calil lamenta o desperdício milionário enquanto a saúde pública passa por carências básicas, como a falta de exames e estrutura hospitalar. Ele defende que o parlamento cobre respostas sobre as compras e pela ineficácia da redistribuição.
2: Educação.
1: José Rocha, do União da Bahia, apresentou proposta de emenda à Constituição que integra o ensino médio à formação técnico-profissional. O deputado